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0: Sou
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0: Fã de verdade de todos vocês.
1: E presente.

0: bom demais.
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0: Top demais, menino. Se cada músico tomar uma dose, vocês vão me ver saindo carregada daqui pro carro.
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2: Bota mais uma aí, meu batera.
3: Bota mais

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0: Obrigada, Petrolina.
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maravilhoso Flávio José. 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

0: agora é. Não pare de gravar, não. Vou dar uns alô aí.
1: Ei, cuidado com tuas escolhas, viu? Lembra que somos arquitetos do nosso futuro.

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amor, tudo bem? Como é que meu filho tá? Deus te abençoe, Deus está no comando de tudo. Alegre-se em Jesus, que Jesus tudo pode.

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0: Quem gostou dá um gritão aí.
1: Bora, porra!
2: Bora, porra! 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

0: M10, bota Toran Ladrão.
1: Bora! O nome da música é 5 da manhã. Alguém conhece aí?

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0: Priscila Senna maravilhosa.
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0: Obrigado, oh, Magritte.
1: Coisa boa.
2: Gente,
3: viva obrigado, Gonzaga, né?
2: Obrigado. Edson Lima, obrigado, Neto.
4: Neto.
2: Obrigado a você.
4: Só assim pra gente se rever. Ah,
2: não é isso? É.
3: Obrigado, Magritte. Edson, meu irmão, prazer imenso estar contigo aqui mais uma vez, tá bom? Obrigado. Obrigado, meninas.

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0: aqui, que honra estar aqui.
1: Deixa eu agradecer muito a sua presença. Num momento tão especial pra gente, quando eu liguei pra esse cara e fiz o convite, ele falou: poxa, Dani, lógico, eu sou fã da Timbalada, eu te vi pequeno, não sei o que, coisa e tal. Ele me viu pequeno, viu, gente? Um amor de pessoa, um talento incrível. Por favor, faça um barulho para JP aqui, na moral.
0: Valeu, uma honra estar aqui, é uma honra estar aqui. Muito obrigado.
1: Deus abençoe, viu?

0: Ai, desce do cavalo, mulher.
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0: dia.
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Tupina Grande, vamos deixar registrado de verdade agora? Quem tá com o celular na mão, liga a lanterna do celular, vai. Vamos deixar registrado agora de verdade. Deixa o celularzinho no céu, liga a lanterna. A mãozinha pro céu, mãozinha, mãozinha, mãozinha, mãozinha. Que coisa linda, meu Deus do céu. A mãozinha lá em cima. 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Você tem cartão.

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0: Jataúba FM que estão a retransmitir a nossa programação. Queremos agradecer a você que está em casa, no trabalho, no trânsito, ouvindo esta edição de quinta-feira. Ontem, devido ao feriado do São João, tivemos esse feriado aqui na Avante Comunicação e Mídia, no Santa Cruz Online, né? E aí nós tivemos esse período de folga e hoje retornamos com a nossa programação, né, para trazer as ocorrências que aconteceram nas últimas horas para você aqui de Santa Cruz, do Capibaribe e de toda a nossa região. Sem perder tempo, a gente já vai trazer detalhes de quatro pessoas que foram detidas pela Guarda Civil Municipal com moto e celulares roubados. Um casal que realizou uma série de assaltos aqui em Santa Cruz do Capibaribe também foi apreendido nesta ação. Nossa equipe conversou com o GCM Pessoa e o GCM Renato, que repassam mais detalhes desta ocorrência.
1: Exatamente, em uma rápida ação do efetivo da Guarda Civil Municipal aqui de Santa Cruz do Capibaribe, conduziram a essa delegacia pelo menos quatro pessoas. De acordo com as primeiras informações, entre esses quatro, dois bastante conhecidos, trata-se do José Henrique e a Josefa Maiara. Esses indivíduos praticando vários assaltos desde o dia de ontem aqui em Santa Cruz. Inicialmente eu conversei esse momento com o GCM Pessoa, que pode ser

0: tanto os elementos como também os pertences, né, que foram tomados de assalto, né? Todos foram deixados aos cuidados para que fosse tomada as medidas cabíveis.
1: É do conhecimento desse efetivo, é claro, a ocorrência em andamento. Se algum dos quatro já com passagem anteriormente pela polícia?
0: Sim. A mulher, tanto a Josefa, né? E eles têm passagem, os dois têm passagem.
1: Algo mais a acrescentar, que a gente fique à vontade?
0: Não, o que a Guarda Municipal quer acrescentar é que vocês que tomem conhecimento, né, dessa ocorrência e tiverem alguns pertences de vocês, né, furtado ou roubado, compareça a Depol, né, para averiguar essa situação e fazer reconhecimento também dos elementos, né, que é importante, né, para assim também ser recebido os pertences de cada um.
1: Ainda aqui na delegacia, a gente conversa também com o GCM Renato, à frente da Patrulha Maria da Penha. Ô Guerreiro, pelo que a gente visualiza também, o modo operante dos dois conduzidos a essa delegacia, sempre o mesmo. Aparentemente o indivíduo fazendo menção que estava armado e a mulher com a faca?
2: Pois é, né, Maluco? Segundo informações aí, né, de vítimas, elas chegaram a relatar aí que existiu esse modo operante aí, né, por parte do casal, né? A gente não conseguiu encontrar nada com eles. No entanto, na residência a gente encontrou algumas facas, inclusive facas de grande porte, né? Inclusive foi trazido aqui também, apresentado na delegacia. Mas com eles, infelizmente, nós não conseguimos localizar nada. Mas algumas vítimas relatam isso sim, de que estava havendo menção, de estar armado. Tem vítima de que informou, inclusive, que viu de fato eles estarem armados, né? Mas aí vai ficar agora a cargo da Polícia Civil investigar para tentar confirmar essa informação.
1: Inclusive os conduzidos já com passagem anteriormente pela polícia?
2: Pois é, né? Todos eles aí com algum tipo de passagem, principalmente a mulher, né? Tem passagem por homicídio, por tentativa, né? E outras coisas que estão sendo levantadas aí também, né? O acusado também por roubo, furto, enfim, várias outras passagens aí, que todos os quatro têm alguma passagem por alguma coisa, né? Ou por roubo, ou por furto, ou por alguma questão de perturbação, enfim. Mas felizmente todos têm. Apesar de que dos quatro que foram localizados na residência, dois foram casal, que aí realmente já foram constatados e confirmados como sendo, né, o casal que estava praticando aí essa série de roubos aqui na cidade de Santa Cruz de Cabaribe. E os outros dois estavam na residência, mas com eles a gente não localizou nada de ilícito até o momento. Aí vai ficar a cargo da Polícia Civil investigar para saber qual o envolvimento que eles tinham

0: nesse meio aí, tendo em vista que os modos operantes, no geral, realmente coincidem como se fosse tipo uma quadrilha, né? Inclusive, existe um quinto elemento que conseguiu foragir quando a primeira equipe chegou no local, nós recebemos informação que ele pulou um muro e se evadiu. Mas aí a gente já está fazendo levantamento também de quem seja, para logo, logo a gente botar a mão nele.
1: Provavelmente com a arma utilizada?
0: Não sabemos, né? Não sabemos ainda. O que sabemos é que realmente o indivíduo ele fugou, e isso é fato. Agora, com o que ele está aportando, nós não sabemos ainda.
1: Destacarmos também à população se mais alguém foi vítima, até porque tem diversas vítimas nessa delegacia que compareçam a essa depondo.
0: Com certeza, porque pelo que a gente percebeu aqui também, né? Eles cometeram aí vários e vários roubos aqui na cidade. Inclusive já teve algumas vítimas que vieram aqui para tentar localizar os seus bens, né, celulares e tal, e infelizmente não estava. Não estava dentro ali no meio daqueles que a gente conseguiu recuperar nesse momento. Então só denota que realmente eles cometeram vários assaltos na cidade, né, vários roubos na cidade. Então roubaram muito celular, roubaram muita bolsa feminina aí, e inclusive a própria moto, né, que é a bis que eles estavam utilizando para assaltar, eles tinham roubado.
1: Um fator que me chamou a atenção também, Renato, trata-se da rapidez, até porque tem aparelhos telefônicos roubados na manhã de hoje que já estão formatados.
0: Pois é, isso aí é um tipo de atitude que, ao meu ver, né, ao meu ver, leva justamente a crer essa possível aí construtura de uma equipe aí, né, de uma quadrilha de fato. Porque, veja, rapidão, a gente chegou lá, quando chegou lá teve o celular que foi roubado, agora de manhã, com menos de uma hora, e já estava formatado. Ou seja, existe, obviamente, alguém por trás também que dê suporte. Talvez o que possa ter foragido, uma vez que os que estão aí não aparentam ter tanto conhecimento de tecnologia, mas também não sabemos, obviamente a Polícia Civil vai investigar isso aí. Mas veja que existe uma organização aí, né? Então já tem essa pessoa aí com um extremo conhecimento tecnológico de pegar esses aparelhos e de imediatamente formatá-los.
1: Algo mais a acrescentar? Fique à vontade.
0: Não, só informar, né, que estamos à disposição, né, da Sociedade Santa Cruz de Caparibe, sempre aí combatendo a violência em prol, né, dessa sensação de segurança pública para nossos munícipes.
1: A ocorrência em andamento, mas é do conhecimento desse efetivo? Já foi repassado pela Polícia Civil quais os procedimentos?
0: Ainda não, né? A gente apresentou agora, estamos aguardando ser ouvido também pela autoridade policial, mas diante dos fatos, né, das circunstâncias, creio eu e esperamos assim, obviamente, que pelo menos o casal seja, né, representado aí e solicitado preventiva, tendo em vista que todas as vítimas que aqui passaram ou que ainda estão reconhecem o casal como autores dos roubos praticados aqui na cidade essa semana. Inclusive aqueles que já vieram e não constataram os seus objetos, ou seja, o celular não estava aqui, já foram embora, né? Mas todos, quando viram eles, todos confirmaram que realmente era eles que estavam praticando o roubo.
1: Aí, situação registrada. Inicialmente a gente conversou com o GCM Pessoa, agora com o GCM Renato. Destacar mais uma vez o casal conduzido, José Henrique e Josefa Maiara, apresentados nessa delegacia. Esse vasto material que você pode visualizar através das nossas imagens: telefone, motocicleta, bolsas, uma faca e outros utensílios. As imagens, mais uma vez, são do Ademilton Silva. A reportagem é do Anderson Mardoqueu.
2: Obrigado, Anderson, pelas informações. Está aí o caso que foi parado na delegacia. Daqui a pouquinho, Anderson está de volta aqui com a gente, trazendo outros assuntos que aconteceram, né, principalmente desse feriadão, né, desse feriadão de São João. Porque para a gente que está aqui no Santa Cruz Online, parece que já tem uns 3 dias, né? A gente fazendo transmissão do São João, depois seguindo, né, para o outro dia. Daqui a pouquinho, o Anderson está de volta aqui com a gente, tá? Mas agora tem recadinho dos nossos anunciantes e já já voltamos com mais assuntos para você que está ligado aqui no Rota.
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2: Minha gente, deixa eu só atualizar vocês aqui em relação a um caso que aconteceu em Taquaritinga do Norte. Na última terça-feira, divulgamos aqui as primeiras informações acerca de um homicídio que aconteceu lá em Taquaritinga. Como ontem não tivemos programa, hoje a gente atualiza para você as informações deste crime que aconteceu durante a madrugada da última terça. O jovem morreu após ser baleado dentro da casa da própria mãe, no sítio Placas, zona rural de Taquaritinga do Norte. Divulgamos as primeiras informações aqui sobre este caso no programa da última terça. E de acordo com informações, a vítima, identificada devidamente como Pedro Victor Alves da Silva, conhecido por Vital, de 23 anos. Ele estava dormindo quando indivíduos armados chegaram encapuzados, se passando por policiais, gritaram diversas vezes para abrir a porta. Como ninguém abriu, eles arrombaram a residência e, em seguida, ordenaram que a mãe de Pedro Victor e o companheiro dela e uma criança de 1 ano ficassem em outro quarto. Logo depois, foram até o quarto onde o jovem estava e efetuaram disparos em sua direção. Logo depois, fugiram em um carro cinza. Segundo os socorristas, a vítima tinha entre 10 e 14 perfurações pelo corpo. Vital chamou várias vezes pela mãe. Foi levado pelo SAMU para o Hospital de Taquaritinga do Norte, mas não resistiu aos ferimentos. Morreu pouco tempo depois da entrada na unidade de saúde. E, gente, um homem foi assassinado na frente de uma casa no residencial Luiz Bezerra Torres, em Caruaru. De acordo com as informações que chegaram para a nossa redação, a vítima estava saindo de casa quando indivíduos se aproximaram e efetuaram disparos de arma de fogo contra ele. A vítima, identificada como Ian Antônio Falcão, tinha 24 anos de idade. Não há informações até o momento sobre a autoria e motivação para o crime. A Polícia Militar e o Instituto de Criminalística estiveram no local. A Polícia Civil passa a investigar esse caso de perto para chegar até a autoria e motivação para este assassinato. Vamos agora para o intervalo. Voltamos a seguir com outros assuntos aqui no Rota da Notícia.
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0: estão conectados com a gente, viu? Já passei aqui no nosso canal do YouTube, já visualizei as mensagens de todos vocês. E hoje eu vou mandar um abraço no atacado, né? É, um abraço coletivo. Todo mundo se abraçando junto hoje, porque o nosso tempo, ele hoje está bem corrido devido à quantidade de matérias que temos aqui acumuladas. Então, sintam-se todos abraçados com muito carinho, né, por nós que fazemos a equipe do Santa Cruz Online, em especial aqui a turma do Rota da Notícia. Olha, um motociclista morreu em um grave acidente de trânsito na BR-104, no sítio Riacho do Peixe, município de Agrestina. Esse caso, né, aconteceu, né, na última terça. De acordo com informações de testemunhas, a vítima foi um jovem colombiano, né, o Johani Andrés Rivas Velásquez, né, ele que tinha 23 anos. Ele guiava o veículo quando colidiu contra um caminhão baú. Em seguida, né, a moto foi atropelada por uma doblô. De acordo com a Polícia Rodoviária Federal, o motociclista trafegava sentido Caruaru e o caminhão trafegava sentido Agrestina. Ainda segundo a PRF, quando o condutor manobrou para entrar na estrada, a vítima colidiu na traseira do caminhão baú. Com impacto, o homem teve a perna decepada e morreu ainda no local. Nós temos as imagens embaçadas, né? Devido à política de privacidade, para você entender a dinâmica de todo este acidente, né? De onde ficou o corpo, de onde foi parar a perna que foi decepada e a moto em que era conduzida por este jovem colombiano. Fato profundamente lamentável que vira destaque também aqui no nosso programa. Minha gente, mais um crime de morte foi registrado em Caruaru. Uma mulher foi assassinada dentro de casa por disparos de arma de fogo. Esse caso aconteceu no bairro Santa Rosa. A mulher, identificada como Jéssica Tainara, tinha aproximadamente 20 anos de idade. Segundo informações, esta jovem já havia sofrido uma tentativa de homicídio e utilizava tornozeleira eletrônica. A autoria e motivação para o crime permanecem desconhecidas. A Polícia Civil também está investigando esse caso. Tem recadinho dos nossos anunciantes. E na volta, detalhes de um homem que procurou a delegacia após ser vítima de golpe aqui em Santa Cruz do Capibaribe.
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0: Minha gente, um caso de golpe foi registrado na delegacia de Santa Cruz do Capibaribe. A vítima, conhecida como Icinho da Feira, ele contou para a equipe de reportagem como foi que tudo isso aconteceu. Você confere detalhes completos agora na reportagem do Anderson Mardoqueu.
5: Felizmente, os cidadãos de Santa Cruz do Capibaribe não têm um minuto de paz. De acordo com as primeiras informações, um homem procurou aqui a delegacia de Santa Cruz do Capibaribe para denunciar o caso no qual uma mulher com uma farda de uma operadora de telefonia móvel está aplicando golpes na central de feiras e mercados aqui de Santa Cruz do Capibaribe. Nesse momento eu converso assim com a vítima, o Wilcinho ou Icinho da Feira de Frutas. Ô guerreiro, o que você pode nos repassar de informações sobre essa situação que infelizmente você foi vítima? Bom dia.
6: Bom dia, rapaz. Rapaz, eu caí nesse golpe. Tanto cuidado que eu tinha, terminei caindo, né? Ela chegou lá com a farda da Claro, aí meu plano estava mais caro, ela disse, vamos baixar seu plano, entrou no aplicativo da Claro mesmo, e falou aqui, aí eu fui de meus dados a ela, tirou a foto minha e aí caí no golpe. Aí ela levou R$ 800, tinha na conta.
5: Provavelmente ela, essa foto que ela retirou justamente a identidade facial do telefone.
6: É verdade, que é para ela já entrar no aplicativo e arrastar.

0: dinheiro que tinha.
1: Esse acesso que ela teve justamente à sua conta do dia a dia?
0: É, o dia a dia, e ela não pediu o nome da conta, ela só pediu os dados, CPF, essas coisas, tirou a foto, aí ali ela já foi entrando em alguma coisa do banco e deu o golpe. Aí para ninguém não cair, presta atenção, chegar uma conta da falha, procura a justiça, ou se não tapeia ela por aí e manda chamar a polícia.
1: O guerreiro, inclusive nesses golpes, é aquela velha conversa de sempre. Tenta ganhar confiança, a farda também chama a atenção e a pessoa acaba caindo.
0: É verdade mesmo. Porque ela é uma mocinha simpática, com a farda, com uma bolsinha de criança nas costas, uns papéis na mão e dizendo que era da minha, claro, e de Caruaru. Aí só que depois que ela saiu, que eu fui olhar na conta, a conta estava rateada, tinha tirado tudo.
1: Esse dinheiro justamente da feira.
0: Da feira já para pagar outras contas e agora, mas Deus é que dá recompensa, né?
1: E é claro, veio aqui a delegacia de Santa Cruz tentar registrar o boletim de ocorrência para que a justiça tome uma providência.
0: Uma providência e ver se pega essa meliante para ver se ela não faz mais com outras pessoas, né?
1: Alertar também a população aqui de Santa Cruz. Se alguém foi vítima ou visualizar essa mulher, que compareça aqui à delegacia ou procure os meios de segurança, né?
0: Pronto, é verdade, é isso aí. Qualquer coisa vocês veem uma baixinha, ela simpática, bem conversadeira e assim vocês veem é bom fazer a parte de vocês, que a polícia faz a outra.
1: Algo mais, guerreiro? Fique à vontade.
0: Não, muito obrigado por vocês terem falado aí, porque essa alerta é para todos aí que te revendo.
1: E é claro, também tentar recuperar os 800.
0: É verdade. Se recuperar é bom, se não recuperar, Deus dá recompensa depois.
1: Tá aí, situação registrada justamente na Central de Feiras e Mercados aqui de Santa Cruz do Capibaribe. Fica o alerta à população, independentemente do local, possa ser na Central de Feiras, possa ser em outra localidade, fiquem atentos. Justamente não repassem também a questão de dados para outras pessoas. As imagens, mais uma vez, são do Ademilton Silva. A reportagem é do Anderson Mardoqueu.
2: Obrigado, Anderson, pelas informações. Minha gente, um indivíduo de 19 anos foi preso e um adolescente de 16 foi apreendido pelo assassinato de uma mãe e de uma filha no centro de Timbaúba, cidade que fica na Mata Norte do estado de Pernambuco. O duplo assassinato aconteceu no último sábado. Nós divulgamos aqui essas informações acerca dos corpos de Jaqueline Euclides da Silva, de 30 anos, e Emily Victoria da Silva, de 13 anos. Elas que foram localizadas em um quarto, né, da residência onde elas moravam. Apresentavam perfurações provocadas por disparos de arma de fogo. A motivação para o crime ainda não foi divulgada. A prisão em flagrante aconteceu na última segunda-feira, dia 22, por meio da 11ª Delegacia de Goiânia. De acordo com a Polícia Civil de Pernambuco, né, esse caso, né, o jovem foi detido pelos crimes de tráfico de entorpecente e homicídio consumado. No caso do adolescente, ele foi apreendido por ato infracional análogo ao tráfico de entorpecentes e homicídio consumado. A linguagem técnica, né, ela nos pega de surpresa, né? Porque nós não podemos dizer que o adolescente ele foi apreendido pelo mesmo crime ou crime semelhante ao adulto, né? Temos que utilizar toda essa linguagem técnica para dizer que foi análogo a alguma coisa, análogo ao tráfico de drogas, análogo ao homicídio. E a gente, né, sabe muito bem aqui que, de fato, os dois tiveram participação nesse crime que vitimou mãe e filha e que ganhou repercussão em todo o estado de Pernambuco. Tem recadinho dos nossos anunciantes para você. E na volta, detalhes de homicídios que aconteceram aqui na nossa região.
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2: Olha, minha gente, na tarde da última terça, um crime de morte aconteceu na cidade de Cupira, no Agreste Pernambucano. A vítima foi o ex-presidiário Hércules Júlio da Silva Santos, conhecido como Alagoano, tinha 28 anos. De acordo com populares, Hércules foi vítima de uma emboscada. Segundo informações, ele estava na casa da sogra quando um indivíduo se aproximou e efetuou disparos de arma de fogo contra ele. O Hércules foi baleado, tentou fugir, mas acabou tombando sem vida em uma calçada de uma panificadora na mesma localidade. A autoria e motivação do crime ainda seguem desconhecidas. Não foi repassada informações, né, do porquê, né, se o jovem ele tinha envolvimento com o mundo do crime, mas o que se sabe é de que ele já tinha passagens pelo sistema prisional. Tivemos assassinato também em Catende. Essa situação aconteceu no bairro Baixa Verde, em Catende, que fica na Mata Sul de Pernambuco. Tiago Ferreira Alves da Silva tinha 25 anos. Foi encontrado no local já sem sinais vitais, após ter sido atingido por disparos de arma de fogo. Esse caso, né, ele foi registrado após elementos em uma motocicleta chegarem até o local e efetuarem o crime. Segundo informações repassadas por familiares, a vítima tinha histórico de envolvimento com tráfico de drogas e possuía passagens pela polícia. A Polícia Civil já iniciou as investigações para apurar as circunstâncias deste homicídio. Nós vamos para o intervalo, daqui a pouquinho voltaremos trazendo detalhes de um idoso e um adolescente que foram mortos. Daqui a pouquinho a gente vai trazer detalhes desse caso que aconteceu aqui no estado de Pernambuco. Ainda na edição de hoje, detalhes do homem que foi flagrado furtando uma moto aqui em Santa Cruz do Capibaribe. Lembra daquele caso do homem que entrou lá na residência e furtou a moto? Pronto, esse caso onde ele foi flagrado furtando moto, daqui a pouquinho a gente traz detalhes de uma detenção onde ele foi parar na delegacia após o trabalho das forças policiais. Voltamos daqui a pouquinho com esses assuntos e outros também nesta edição de quinta-feira do Rota da Notícia.
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2: Estamos de volta aqui com Rota da Notícia e queremos agradecer a você que está conectado com a gente. Já passei aqui mais uma vez nos comentários, já li os comentários de todos vocês, tá? Mas hoje, devido à correria do nosso programa, porque não tivemos a edição de ontem devido ao feriado, nós vamos correr contra o tempo para poder trazer toda a nossa pauta de conteúdo, tá? Então fica aqui o meu pedido de desculpa, pedido sincero, né, a você que sempre está interagindo com a gente, você que está interagindo pela primeira vez hoje, nosso muito obrigado de coração, obrigado mesmo por cada mensagem e fica aqui o meu abraço, agora aquele abraço bem apertado que é para ver se quebra pelo menos uma costela e você que está aí do outro lado ligadinho no Rota da Notícia. Mas hoje a gente corre contra o tempo e traz detalhes agora de um indivíduo que se escondeu em uma caixa d'água e acabou sendo detido pela Polícia Militar aqui em Santa Cruz do Capibaribe. Ele é o mesmo autor de um furto que foi registrado por uma câmera de monitoramento. O repórter Randerson Mardoqueu conversou com o cabo Itamar e traz mais detalhes aqui no Rota da Notícia. Confere comigo.
9: Policiais militares do 24º Batalhão estão apresentando mais uma ocorrência na delegacia. Trata-se da condução do Antoniel, mais conhecido como Nego. Esse indivíduo ficou bastante conhecido após um vídeo no qual ele furtou uma motocicleta Honda Bros ali na localidade do loteamento Flórida, adentrando a residência. Eu conversei esse momento com o cabo Itamar, que pode ser repassado, guerreiro, de informações iniciais justamente sobre a captura desse indivíduo e também a apresentação de uma motocicleta nesta delegacia. Mais uma vez, boa noite.
10: Boa noite, Rantos. Boa noite aos integrantes da Agreste Notícia. Estávamos de serviço hoje quando fomos municiados, né, pelo serviço reservado a respeito de um indivíduo conhecido como Vulgo Negro, que teria furtado uma moto. Teria aterrorizado, na realidade, a população de Santa Cruz durante essa semana, né? Roubando televisão, furtando motos e vários furtos dentro da cidade durante essa semana. E recebemos a informação que ele estaria homenageado ali no loteamento Cruzeiro, na casa de sua genitora, né? Mais precisamente, escondido em cima da laje, dentro de uma caixa de água, homenageado lá, né? Fizemos deslocamento até o local. E quando chegamos até a residência, se deparamos, né, com o indivíduo em cima da laje, o mesmo empreendeu fuga, né, sobre os telhados, e onde caiu de cima da casa, né, se lesionar, né, no joelho. E questionamos a ele onde estava a moto quando capturamos. Ele disse que estaria no Matagal, mais precisamente ali no sítio Camarinha, né, distrito de Brejo Mar de Deus, onde a gente foi com ele até o local e efetuou o deslocamento também da motocicleta aqui para a delegacia.
9: Oi, Itamar, um ponto a se chamar a atenção, trata-se justamente no início dessa matéria, eu citei, no momento que ele furta esta motocicleta.
10: Positivo, Rantos, é um ato, né, que ele faz ali, esperado já, né, ele tinha o dólar ali de pular aquele terreno, estava sendo filmado, ele não teve nem preocupação de tirar a câmera ou de virar a câmera, ele não se importa, né, ele é usuário de droga, né, usuário de crack. e desceu ali naquele terreno e levou uma moto do pai de família, de uma mãe de família, que tanto soa, tanto trabalha para conquistar o seu bem, e teve essa moto levada e ela foi trocada por, segundo ele, 10 pedras de crack no valor de R$20.
9: Inclusive, ele já com diversas passagens pela polícia.
10: Positivo, Hanson, por tráfico, né, receptação, por furto, a ficha dele aqui é muito extensa. Mas o fato é, Hanson, é que o 24º Batalhão, né, representado aí no comando do Coronel Pedro Moraes, tem nos dado munição, como eu já disse aqui outras vezes, para a gente correr atrás e dar uma resposta à população, porque Santa Cruz tem batalhão e tem policiamento, e nós estamos trabalhando aí deuturnamente para garantir o sossego da população de Santa Cruz e de Brejo de Amado de Deus, bem como da outra cidade, né, adjacente.
9: Um fator triste, guerreiro, trata-se justamente disso. A população trabalha tanto, o indivíduo furta a motocicleta e vende por um valor tão baixo.
10: Positivo, né, Hans? Nós sabemos que essas pessoas são dependentes químicos, né, um vício muito forte, né, onde eles não têm um controle mais psicológico diante dos atos que vai fazer, e acaba cometendo vários e vários delitos, e onde os mais prejudicados são aquelas pessoas que são desfalcadas aí dos seus objetos pessoais.
9: Aqui na delegacia já foram adiantados quais os procedimentos?
10: Hans, não vai ser flagrante delito, porque o indivíduo, né, já faz 3 dias que cometeu o furto, mas o fato é que ele está sendo apresentado aqui na delegacia para as medidas cabíveis, vai ser instaurado um inquérito por portaria, onde vai ser investigado e possivelmente vai estar sendo expedido aí, talvez um mandado de prisão aí futuramente.
9: Algo mais a acrescentar, então, mas fique à vontade.
10: Só agradecer à população as informações, né, que passa para o nosso serviço reservado, para o batalhão, e que nós estamos aí vendo carinhosamente a informação que a população dá, Hans, ao nosso batalhão, e estamos aí para dar a resposta à população.
9: O efetivo presente deste ocorrido?
10: GT São Domingos, GT Gato Extra, Gato Ordinário e Operações.
9: Após conversar com o cabo Itamar, a nossa equipe de reportagem também tentou conversar com Antoniel, ou Nego, como é mais conhecido. E aí, Marcos, tem alguma coisa a falar sobre essa situação?
2: Obrigado, Anderson, pelas informações. Minha gente, um idoso e um adolescente foram assassinados a tiros em uma estrada, né? Uma estrada que pertence ao Velho Ferreiros, né? Localizada na zona rural de Itambé. Zona rural, né, de Itambé, que fica na Mata Norte de Pernambuco. As vítimas foram identificadas como Cauã Henrique de Lima Ferreira, de 16 anos, e Edivaldo Ferreira da Silva, de 70 anos. De acordo com as primeiras informações, os dois trafegavam em uma motocicleta quando foram surpreendidos por criminosos armados que efetuaram disparos contra ambos. Cauã e Edivaldo foram atingidos pelos disparos e morreram no local antes de receber qualquer tipo de socorro médico. Até o momento, a autoria e motivação para o duplo homicídio permanecem desconhecidas. O caso será investigado pela Polícia Civil, que busca esclarecer as circunstâncias deste crime. 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
2: Minha gente, uma jovem de 20 anos morreu ao ser atropelada na noite da última segunda, no município de Água Preta, na Mata Sul de Pernambuco. De acordo com as primeiras informações, Marcela Eduarda da Silva trafegava em uma bicicleta pela rodovia quando foi atingida por um veículo. Após o atropelamento, o condutor fugiu do local sem prestar socorro à vítima. Com o impacto da colisão, Marcela sofreu ferimentos graves e morreu ainda no local do acidente antes da chegada do atendimento médico. A polícia deu início às investigações que deverão identificar o veículo e o motorista envolvidos nesta ocorrência. A gente traz detalhes para você agora de um elemento que foi preso em flagrante na zona rural do município de Jupi, aqui no Agreste Pernambucano. Esse caso aconteceu após a ameaça contra o próprio pai e mantê-lo sob a ameaça de uma faca dentro de casa. De acordo com a Polícia Militar, já existiam registros de ocorrências relacionadas a ameaças e maus tratos contra o idoso. Na delegacia de Jupi, esse caso já tinha sido informado às autoridades policiais deste crime que era frequente do filho contra o pai. Ao chegar no local, os policiais foram informados que o indivíduo, ao perceber a aproximação da viatura, obrigou o pai a entrar na residência e trancou a porta. A casa foi cercada pelos militares, que iniciaram as tentativas de contato com a vítima. Momentos depois, o idoso conseguiu abrir a porta e pediu socorro. Segundo o relato da vítima, o filho estava com uma faca apontada para o seu pescoço e pretendia matá-lo. O homem ainda se apresentou aos policiais com um ferimento provocado com um golpe de faca e afirmou que não suportava mais as ameaças que vivia com o filho. Os policiais realizaram diversas ordens para que o elemento largasse a arma branca e se rendesse, mas ele se recusou a obedecer. Diante da situação, ele entrou na residência. A equipe entrou na residência, melhor dizendo, e encontrou o criminoso ainda armado. Como continuou resistindo à prisão, foi necessário o uso da força para contê-lo e algemá-lo. Durante o deslocamento para o plantão da 18ª Delegacia Seccional em Garanhuns, o preso desacatou os policiais com palavras ofensivas. O criminoso e a vítima foram encaminhados para a delegacia, onde foram adotadas as medidas cabíveis. O homem foi autuado em flagrante pelos crimes constatados pela autoridade policial e ficou à disposição da justiça. É aquele tipo de coisa, né, que a gente, toda vez que esses casos acontecem, a gente comenta. Dizendo, é fim de mundo, né? Porque uma hora é pai contra filho, é filho contra pai. E a gente fica aqui se perguntando aonde vai parar a violência. Por qual motivo esse filho fazia isso? Com qual interesse? Não justifica, obviamente. Mas o fato é que ele mantinha um pai em uma espécie de cárcere privado. Não queria que o pai saísse. O ameaçava o tempo todo. E olha, quando o cara não tem respeito pelo próprio pai, e eu não estou dizendo aqui que ele precisa ser o melhor amigo do pai dele, não, viu? Nem estou dizendo para você que você precisa ser melhor amigo do seu pai, da sua mãe, mas respeito é o mínimo que você pode ter. O mínimo. Mas aí, nesse caso, a gente tem ameaça, a gente tem até ferimento provocado por faca. Fato profundamente lamentável. 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
2: Bom, gente, nós queremos aproveitar aqui, já entrando na reta final do programa, para trazer para você que algumas matérias, elas serão encaminhadas para a edição de amanhã, tá? Tivemos alguns assuntos ainda aqui em Santa Cruz do Capibaribe que não serão repercutidos nessa edição devido ao tempo, mas amanhã teremos outros assuntos aqui dentro do programa. Só para contextualizar para você que está nos acompanhando, né? Aproveitar aqui os dois últimos minutos do programa e dizer que amanhã vamos trazer informações aqui no nosso programa de ocorrência envolvendo droga, maconha e cocaína, né, onde a polícia militar esteve presente na ocorrência e levou esse caso para a delegacia de polícia civil. E ainda outra situação onde a polícia também encontrou maconha e cocaína. Foram ocorrências distintas de tráfico de drogas que aconteceram aqui na nossa região, na área do 24º BPM e 17ª Delegacia Regional. Mas amanhã fica aqui a promessa para a gente trazer os detalhes dessas ocorrências, tá certo? O nosso muito obrigado a você que esteve nos acompanhando até agora. Agradecer ao pessoal que mandou mensagens aqui através do nosso chat no canal do YouTube. Fica aqui o nosso agradecimento mais uma vez. Agradecer a você que está nos acompanhando pelo rádio. E amanhã, se Deus quiser, nos encontraremos em mais uma edição do Rota da Notícia, no mesmo horário e no mesmo canal. Tá certo? Um forte abraço para você que esteve nos acompanhando até aqui. 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Agradecer os trabalhos técnicos do Eduardo Brito e da Lisandra, que também está aqui com a gente. A produção do Levi Xavier e a direção-geral do Ney Lima. Um forte abraço deste amigo de vocês, Gilson Fernandes, e até o nosso próximo encontro, se Deus quiser.
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Calma. Tenha calma aí, tenha calma aí que eu vou aqui ver se os camarões estão prontos. Os camarões lá da fazenda Zé do Vale.

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5: Boa noite, Fortaleza!

0: José,
1: que alegria, Zé.
0: É doido, a alegria é minha. É uma honra estar do seu lado, é uma honra cantar com você.
1: Bom demais, bom
0: ser
1: demais.
0: Ser seu amigo, ser seu parceiro.
1: Obrigado, Zé.
0: Ele veio direto, é bom demais.
1: Você esteve comigo no drive-in do Zé, né?
0: Foi.
1: E a parceria
0: eu vou
1: do Zé.
0: Vou botar meu passarinho pra voar. Vou... A banda toca?
1: Toca.
0: Não, mas vou atrasar.
1: Olha
0: não.
1: Que eu vou cantar mais um.

0: aí também.
1: É, dono Tom, muito bom.
0: Eles são bons demais. É uma banda boa, meu filho. Não tem como não.
1: Uma banda diferente.
0: Manda um abraço, obrigado, viu? Um beijo pra vocês.
1: Obrigado. Obrigado.
0: Amo vocês, tá?
1: Obrigado.
0: Tamo junto,
1: meu filho. Aplausos pro nosso artista.
0: Obrigado, Fortaleza. Deus tchau, abençoe aqui. Vocês.
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0: que satisfação.
1: Coisa linda.
0: Que Deus abençoe vocês muito, cada vez mais. Eu tô torcendo.
1: Te
0: sou
1: amo.
0: Fã de verdade de todos vocês.
1: E presente.

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Olha só o som da sua Cambucá nessa manhã de quinta-feira. Que coisa boa, né? Olha, daqui a pouquinho o Padre Reginaldo Manzotti com o programa Experiência de Deus aqui na Cambucá. Daqui a pouquinho, Padre Reginaldo Manzotti, Experiência de Deus, viu? Ó, lembrando que o meio-dia tem ele, J. Lima, agora com as principais notícias de toda a nossa região. J. Lima, o comunicador da verdade, meio-dia às 12 horas, logo depois do show da Cambucá, né? E é claro, aquela programação maravilhosa com o nosso amigo J. Lima, começa no meio-dia, também tem a Vale Mix. O Luanzinho, né? Vale Mix, Luanzinho, também o Sombrega, J. Lima às 3 da tarde. E é claro, Luar do Sertão com ele, Antônio Carlos, aqui no Som da Cambucá. Então, ó, tem muita coisa boa por aqui. Cambucá e Vale FM. Não tem aparelho, não, né? E aí, acertou? Acertou o bolão da Copa ontem, Xaropeão? Acertou? Ah, você colocou 3-0. Acertou. Que coisa boa, né? Que coisa boa. Brasil! Somos brasileiros, não desistam. Não desistem nunca, né? O brasileiro não desiste nunca. Somos o único pentacampeão do mundo, viu, Xaropeão? Somos o único, né? 9 horas e 47 na Cambucá.

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1: Louvado seja nosso Senhor Jesus Cristo, para sempre seja louvado. É quinta-feira eucarística, é quinta-feira da presença real de Jesus na Eucaristia. Graças e louvores se deem a todo momento ao Santíssimo e Diviníssimo Sacramento. Quero saudar a todos em plena novena do Sagrado Coração de Jesus, sétimo dia. Saúdo a todos que acompanham pela Rádio Evangelizar, de onde tudo começa, as rádios irmãs, cujos nomes cito neste momento.
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1: Saúdo a você pela TV Evangelizar, sinal digital em todo o país, em várias cidades, canal aberto. Pelo YouTube Padre Manzotti Oficial e pelos aplicativos da Associação Evangelizar é Preciso e as plataformas digitais. Queridos filhos e filhas, quinta eucarística, sétimo dia do Sagrado Coração de Jesus, contagem regressiva para as 24 horas na presença do Senhor. Iniciemos em nome do Pai, do Filho e do Espírito Santo. Amém. Naquele tempo, disse Jesus a seus discípulos: nem todo aquele que diz Senhor, Senhor entrará no reino dos céus, mas o que põe em prática a vontade do meu Pai que está nos céus. Naquele dia, muitos vão dizer: Senhor, Senhor, não foi em teu nome que profetizamos? Não foi em teu nome que expulsamos demônios? Não foi em teu nome que fizemos milagres? Então, eu lhes direi publicamente: jamais vos conheci. Afastai-vos de mim, vós que praticais o mal. Portanto, quem ouve estas minhas palavras e as põe em prática é como um homem prudente que construiu a sua rocha, sua casa sobre a rocha. Caiu a chuva, vieram as enchentes, os ventos deram contra esta casa, mas a casa não caiu, porque estava construída sobre a rocha. Por outro lado, quem ouve essas minhas palavras e não as põe em prática é como um homem sem juízo que construiu sua casa sobre areia. Caiu a chuva, vieram as enchentes, os ventos sopraram contra a casa e a casa caiu e a sua ruína foi completa. Quando Jesus acabou de dizer estas palavras, as multidões ficaram admiradas com seu ensinamento. De fato, Ele as ensinava como quem tem autoridade e não como os mestres da lei. Senhor, não basta dizer Senhor, Senhor, não basta. Podem ser palavras ditas mecanicamente, automaticamente. Que essas palavras, Senhor, Senhor, reconhecimento do Messias, venha com a prática da vida. Por isso, Senhor, dai-nos a graça de fato, sermos aqueles citados no Evangelho, pessoas a praticar o bem, pessoas a praticar a palavra de Deus. Senhor, a sua comparação é muito atual. Construir a casa sobre a rocha, o primeiro amor. Construir a casa sobre os fundamentos evangélicos. Construir o edifício que é a nossa própria vida. Não pensemos na casa como família. Aqui Pensemos, a nossa vida está alicerçada onde? Em quê? Porque chuvas virão, tempestades virão, mas não irá ruir aquilo que foi construído no Senhor. Senhor Deus, amado Deus, se por acaso os nossos fundamentos não estiverem de acordo, se os nossos alicerces forem fracos, retira, Senhor, porque a tempestade vem, a tempestade vem. Senhor Deus, quero construir minha casa sobre a fé, a fé. Fica a pergunta para todos e cada um de nós. Onde eu construí a minha espiritualidade? Onde eu construí as bases da minha relação com Deus? Da minha relação com o próximo? Senhor, amado Deus, eu quero ter alicerces profundos. Eu quero ter este alicerce baseado na palavra, que diante das tempestades eu não ceda, diante das provações eu não desmorone, diante do medo eu não recue. Sim, Senhor, eu quero proclamar, Senhor, Senhor, mas com a vida. Nesta quinta eucarística, tem alguém que você quer colocar em oração? Nessa quinta eucarística, tem alguém que você quer rezar? É o momento de você dizer, Senhor, na tua presença real, corpo, sangue, alma, divindade, eu coloco esta minha causa, eu coloco este meu pedido, eu coloco este meu clamor. Pense de novo, qual a intenção para o dia de hoje? Eu vou para o intervalo, eu volto já, volte comigo.
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0: 24 horas de oração, faltam 2 dias. 24 horas. Será neste sábado e domingo. Primeiro, eu insisto, você, Curitiba, região metropolitana, venham. Vocês, caravanas que se organizaram, já deram os nomes, porque eu gosto de citar os nomes das caravanas. Entre em contato, 0800-410-6060. A programação, ela começa no sábado, dia 27, às 19 horas, missa de abertura. E o tema geral, chagas que curam, amor que restaura. Você que pode, vai ficar em casa, no Brasil e fora dele, pode acompanhar pela TV Evangelizar, pelos aplicativos, pelo YouTube Padre Manzotti, que irá transmitir na íntegra, todas as 24 horas. Às 19 horas, Santa Missa de Abertura. Depois, pregação, adoração, você sabe, sempre intercalado com isso. À meia-noite, Santa Missa, passeio com o Santíssimo Sacramento. Às 6 da manhã, depois às 8, depois às 11 horas, mais uma missa. À tarde, toda voltada à misericórdia, ao coração de Jesus. E teremos às 18 horas, missa de encerramento das 24 horas, na presença do Senhor no domingo, com a coroação da imagem do Sagrado Coração de Jesus. Faltam 2 dias, contagem regressiva. Você venha participar presencialmente. Acolhemos com carinho. Acompanhe pela TV Evangelizar, Rádio Evangelizar e pelo YouTube Padre Manzotti na íntegra. Ítalo, que a paz de Jesus esteja com você. Ítalo.
1: Sua bênção, padre.
0: Bom dia, Deus abençoe.
1: Eu gostaria de pedir ao senhor...
0: Você fala de onde? Tá bom, você fala de onde, filho?
1: De São Gonçalo, Rio Grande do Norte.
0: São Gonçalo, Rio Grande do Norte, do lado de Natal, isso, né?
1: Isso, região metropolitana.
0: Isto. O que você ia pedir? Aconselhamento. Que o Divino Espírito Santo nos ilumine. Vamos lá.
1: Sobre aconselhamento, é que eu fui casado. Sou casado há 7 anos. E a gente está passando por um período difícil. E eu vou fazer um resumo. Um resumo bem rápido. A gente foi casado, eu não fui um bom marido durante esse tempo todo. A gente tem um comércio e durante esse tempo eu maltratei muito ela. E aconteceu que houve uma traição, eu confessei a ela. E desse tempo pra cá, eu tô com depressão.
0: Tá cortando, filho. Filho, a ligação tá cortando. Eu escutei até a parte, vocês são casados há 7 anos e você está passando por um momento difícil, você não tratou bem ela e você cometeu um adultério. Até aí eu escutei. O que segue depois, fala mais alto, por favor.
1: E durante esse tempo que eu confessei ela do adultério, eu fiquei com depressão e ansiedade, onde acabou com o casamento da gente, porque assim, a gente nunca estabelecia uma relação saudável. Sim. E durante o que levou ao nosso fim foi uma crise que eu tive, onde eu fui agressivo, e acabou que ela botou uma medida protetiva e a gente está separado.
0: Certo. Filho, Ítalo, veja, o que você está hoje pedindo? O que teu coração pede hoje?
1: Assim, ela me apresentou o caminho a Deus, veja, eu quero seguir o caminho de Deus. E a mudança
0: Você está pedindo a mudança da sua própria vida?
1: Sim.
0: É isso que eu estou entendendo?
1: Sim.
0: Você reconhece, sinceramente, você reconhece o quanto errou?
1: Sim.
0: E você quer mudar?
1: Sim. Muito.
0: Tá. Você começou a ter atitudes de mudança, por exemplo? Atitudes de se afastar das más companhias?
1: Sim, eu parei de beber, meus amigos não tinham mais nenhum, porque eram todos que me levavam para o mau caminho.
0: Tá.
1: Agora sim, eu sei que é difícil, porque é difícil acreditar em mim. Pelo tempo que tudo que eu fiz errado.
0: Entendo. Entendo e não te julgo. Eu apenas acolho a sua partilha. Vocês estão separados há quanto tempo?
1: Tem um mês.
0: Um mês. Filho, de você...
1: A gente tem três filhos.
0: Você sabe, por si só, que é difícil acreditar alguém que 7 anos maltratou, 7 anos foi uma pessoa, dizer que mudou em um mês. Você sabe disso, né?
1: Sei, sim.
0: Então, continue nesse caminho de conversão e dê tempo ao tempo. Você precisa ser sereno agora, sereno até com você. Eu repito de novo, ela tem motivos para duvidar da sua mudança. Ela teve que agir com segurança policial, porque você a agrediu. Você sabia que você podia estar preso.
1: Sim.
0: Agressão é prisão.
1: Mas não foi agressão física, eu fui agir agressivo, mas não foi agressão física.
0: Certo. Tudo bem. Só que dê tempo ao tempo, filho. Agora o importante é você não deixar essa depressão e essa ansiedade te consumir. Se ela perceber, e isso é natural, tem que voltar a confiança, o encanto e perceber que não vai voltar a ser como era antes. Porque vou ser bem sincero para você, o maior medo dela, talvez ela até te ame. Eu não duvido que ela o ame, que ela te aguentou 7 anos, você tratando ela mal. Ela pode ter cansado, não é cansado de você, daquilo que você se tornou. Você entende, filho?
1: Sim.
0: Então, primeiro, não dizer... de buscar essa mudança, essa conversão, que foram palavras suas. E de tempo ao tempo, um mês, espere a poeira baixar, mostre, não fale que mudou, mostre que mudou. Talvez agora, não desanime, o primeiro passo já aconteceu. O reconhecimento do erro. O segundo, o desejo de mudança. Vamos rezar juntos? Podemos?
1: Podemos, sim, Padre.
0: Então reza comigo, Senhor.
1: Senhor.
0: Eu me arrependo.
1: Eu me arrependo.
0: De todo o coração.
1: De todo o coração.
0: De todo o mal que eu fiz.
1: De todo o mal que eu fiz.
0: De como eu tratei mal minha esposa e minha família.
1: De como eu tratei mal minha esposa e minha família.
0: Pela traição.
1: Pela traição.
0: E pela agressão.
1: E pela agressão.
0: Me ajude a uma conversão, Senhor.
1: Me ajude a uma conversão, Senhor.
0: Ítalo, isso não é uma confissão válida. Por favor, fique na linha, eu volto, que falta algo a lhe dizer. Você pode aguardar?
1: Aguardo sim.
0: E eu volto já e volto com a leitura orante. Volte comigo.
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0: matéria de confissão. A oração que fizemos é uma consciência e um ato de pedido de perdão. Mas nada tão importante quanto procurar um padre, confessar e receber a confissão sacramental. Você entendeu, filho?
1: Entendi. Eu não sou batizado não, padre.
0: Filho.
1: Eu entrei no crisma agora.
0: Entendi.
1: E aconselhado pelo padre.
0: Ah, que
1: eu
0: bom.
1: Entrei no crisma agora.
0: Tá, então não dá para confessar. Você tá no processo chamado de catecumenato, catequese de adulto, não é?
1: Exatamente.
0: Então.
1: E quem me apresentou Deus foi ela.
0: Que
1: ela
0: bom.
1: Que me levou para a igreja.
0: Então, filho, mesmo tendo acontecido isso, esta separação, continue fazendo a catequese. Continue. Não desista. Se ela te apresentou Deus, agora você siga o caminho de Deus pelas suas pernas. Primeiro batismo, primeira comunhão e crisma. O que eu quero só insistir, não é por causa disso que você vai desanimar. Mostre que mudou. E a reaproximação acontecerá. Tá bom, filho?
1: Tá bom.
0: Que Deus te abençoe nas santas chagas. Eu acolho a tua dor. Parece que é uma coisa assim, uma angústia sem fim. E se você perceber que aumentar essa depressão e angústia, apesar de que você tem um motivo, mas procure ajuda médica.
1: Eu tô fazendo tratamento.
0: Tá bom. Então siga com isto também. Que Deus abençoe Ítalo, de São Gonçalo do Amarante, Rio Grande do Norte. Nós temos a TV Evangelizar, canal aberto 16.1. Lá tem a rádio 98 FM de Felinto Rodrigues Filhos, que nos transmite. Rádio FM 87.9 aqui no Neto. Rádio Rural FM Ivanildo da Silva da Obra de Maria. Arcebispo Dom João Santos Cardoso, da Arquidiocese de Natal. Antes de entrarmos na leitura orante, escute o que as pessoas têm dito sobre. Inclusive, você pode ligar 041-3221-6060. Escute.
2: Que é Renata de Belo Horizonte.
0: Pois não.
2: Vim, né, através desse áudio, falar sobre essa leitura orante.
0: Que
2: da
0: bom.
2: Carta aos Coríntios.
0: Opa.
2: Acabei de escutar aqui ao lado do meu filho e serviu para mim como uma luva, né? Ontem mesmo eu questionava sobre os planos de Deus em minha vida, sobre
0: Sim.
2: alguns acontecimentos do dia a dia, das etapas que a gente passa, e questionamentos mesmo que, aos meus olhos, eu não vejo sentido, que veio meu entendimento,
0: Entendi.
2: Né? Que veio também me confortar, vem falar do Espírito Santo. Que os planos de Deus não são os meus planos.
0: Isto.
2: E eu preciso enxergar o que é a minha missão
0: processo.
2: Através dos olhos de Deus e não através do meu entendimento, o qual muitas das vezes não faz sentido nenhum. Então
0: Entendi.
2: Eu peço a Deus que a cada dia me capacite,
0: Amém.
2: Que me torne sensível, né, a esse olhar e
0: Isso.
2: que eu possa ser digna também de receber esses dons do Espírito Santo e entender
0: Amém.
2: A minha missão aqui neste mundo. Fica com Deus. Amém.
0: Amém. Meu grande abraço, Renata. Fico feliz. Meu abraço a Belo Horizonte. Que bom que a palavra de Deus te iluminou. Lá nós temos canal aberto. Gente, diga para toda Belo Horizonte, você que me escuta em Belo Horizonte, tente sintonizar TV Evangelizar, canal 15.1. Repito, Belo Horizonte, canal 15.1. Sintonize na sua casa. Temos que nos transmite a Rádio Cultura M, Rádio América FM. Minha saudação ao Padre Samuel Fidelis, ao Arcebispo Dom Valmor de Oliveira de Azevedo, de Belo Horizonte. Bíblia aberta, cartilha de oração.
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0: E hoje o texto nos leva a 1 Coríntios, capítulo 4, versículo 1 a 13. Esse é o trecho inteiro, mas eu vou chamar a atenção para alguns versículos. Depois você pode fazer a leitura sozinho, completa. É um texto extremamente questionador. Capítulo 4, versículo 1. Como vocês devem tratar como servidores de Cristo que foram encarregados de

de administrar, administradores, administradores. Eis uma dica: o que se exige de quem tem responsabilidade é que seja fiel ao Senhor. Podemos entender isso na comunidade, mas podemos entender isso na política. Podemos entender isso num ambiente de trabalho, num gestor. Podemos, volto a dizer, na comunidade, Paulo escreve para a comunidade, quem tem cargos de coordenador, não é para mandar, não é para exercer autoridades inescrupulosamente. Seja fiel ao Senhor. Paulo está vivendo um momento em que ele está sendo muito criticado. A primeira carta de Paulo, eu já lhes expliquei, ele escreve depois de ter recebido muitas críticas. Por isso ele acabou de falar de ninguém é de Pedro, ninguém é de Paulo, ninguém é de Apolo. Então ele diz assim: a minha consciência está limpa. Mas isso não prova que sou de fato inocente. Quem me julga é o Senhor. Portanto, não julguem ninguém antes da hora. Espere o julgamento final. Por quê? Agora vem o que é importante. Ele trará luz aos segredos escondidos e escuros e mostrará intenções que estão no coração das pessoas. Então, um receberá de Deus os elogios que merece. Não julgue a ninguém. Quem vai trazer luz na nossa vida? Deus. Por isso, traga luz, Senhor. Jesus, ilumina, Senhor. Jesus, esclarece, Senhor. Por isso, quando nos vemos em situações, até que nos sentimos injustos, peça a verdade. Quando você está lidando com uma situação dentro de casa, que você não entende de onde está vendo tanta briga, peça luz da verdade. Quando você está vendo um filho que está tendo comportamentos estranhos, reze, traga a luz da verdade. Eu vou repetir de novo: ele trará a luz para os segredos escondidos e mostrará as intenções que estão nos corações das pessoas, eu diria, as verdadeiras intenções. Por isso, sempre pensamos, não só para os outros, mas para nós mesmos: Senhor, traga luz para a minha vida e revele as minhas verdadeiras intenções. Eu paro por aqui, mas não termino por aqui, porque eu quero continuar, que ainda vem nesta perícope, neste texto, algo grandioso. Por isso eu vou para o intervalo e volto já. Volte comigo.

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0: E o texto que eu sugiro que você leia depois por conta própria inteiro, 1 Coríntios capítulo 4, versículo 1, e hoje eu vou até o 16, Paulo vai dizendo: Deus lançará luz. Depois ele diz: nada justifica se orgulhar, e vocês estão cometendo este erro. Nada justifica julgar, e vocês estão julgando. Vocês estão como que reis, ele até usa, já estão ricos. Pois bem, que bom se vocês fossem reis de verdade, porque nós, olha o que Paulo vai dizer, somos como pessoas condenadas a morrer em público, como espetáculo para o mundo inteiro. E volta ao tema de ontem. Por causa de Cristo, nós somos loucos. Lembra que eu falava sobre a loucura de Deus? Versículo 11. E aqui não posso deixar passar. Agora temos passado fome e sede. Temos vestido trapos. Temos recebido bofetadas por Cristo. Não temos lugar certo para morar. Por Cristo, loucura. Temos nos cansado de trabalhar para nos sustentar. Atenção, toca o sino, sacristão, a corneta. A corneta, homem. Escute o que ele está dizendo. Quando somos amaldiçoados, nós abençoamos. Você age assim? O evangelho de hoje diz: nem todo aquele que diz Senhor, Senhor entrará no reino dos céus, mas quem pratica. Quando amaldiçoado, nós abençoamos. Quando perseguidos, aguentamos com paciência. Quando insultados, respondemos com palavras delicadas. Fazemos isso? Ou respondemos à altura? Quando considerados lixo, e até agora somos tratados como a imundice deste mundo. Loucura de Cristo. Termino deixando um questionamento. Como agimos? Será que estamos loucos por Cristo? E isso deveríamos ser, na linguagem paulina. Quando somos amaldiçoados, nós abençoamos? Quando somos perseguidos, aguentamos com paciência? Quando insultados, respondemos com palavras delicadas? Não tenha receio de ser considerado lixo. Por Cristo, não. Esta foi a leitura orante de hoje. E que leitura, hein? Depois, pegue o seu celular no WhatsApp e mande o que essa palavra te tocou. Lígia, que a paz de Jesus esteja com você, Lígia.
1: Olá, padre. Bom dia.
0: Bom dia,
1: padre.
0: De onde você fala?
1: Que alegria. Eu estou falando de Brasília.
0: Um prazer falar com você, querida.
1: Como ai, que padre, que emoção falar com o senhor, como, não acredito.
0: Como que você me acompanha?
1: Aqui temos a Rádio Nova Aliança e eu acompanho pela internet.
0: Tá certo, meu abraço Nova Aliança, estive ali faz pouco tempo em Brasília.
1: Isso, eu estive lá também,
0: oh,
1: padre.
0: Que coisa boa.
1: Ai, lá quando eu soube que o senhor viria, eu fui, nossa, eu falei, com certeza eu vou.
0: E valeu a pena?
1: Nossa, muito.
0: Que bom,
1: e, nossa, Deus ali... No Sagrado Coração de Jesus já foi me preparando, padre, porque no dia seguinte eu sou um milagre de Jesus.
0: O que aconteceu? O que aconteceu?
1: No dia seguinte aconteceu um acidente horrível, padre.
0: Oh, meu Deus.
1: Eu fui para um velório, padre, de um cunhado do meu esposo. E na volta para casa... Nós sofremos um acidente. Um outro carro jogou o carro dele para cima da gente. E ali eu só clamava Nossa Senhora pedindo: mãe, não deixa o pior acontecer com a gente.
0: Sim.
1: E nesse momento, padre, a gente foi jogado pro outro lado da pista, caímos numa ponte, num barranco.
0: Misericórdia.
1: E ali Deus e Nossa Senhora segurou a gente. Jesus da misericórdia que me salvou, salvou Amém. Meu esposo e mais duas cunhadas minhas. Elas não tiveram nada. O meu esposo, ele machucou o rosto, quebrou o nariz.
0: Sim.
1: Eu, né, tive costelas quebradas e o pulmão perfurado. E até então eu não sabia, né? Porque no momento ali do acidente, eu achei que era só meu esposo que estava em casa, pior. Mas quando a gente foi levado para o hospital, eu é que era a vítima mais que estava em perigo.
0: Entendi.
1: Tive que fazer uma cirurgia de emergência, né? É, para colocar um dreno, para drenar o pulmão.
0: Certo.
1: E ali nesse momento, padre, foi que eu escutei Jesus da Santa Chagas falando comigo. No momento que foi colocado a anestesia, que eu tive que tomar a anestesia geral. E aí eu fechei meus olhos e me entreguei, Jesus. Eu achei que eu ia morrer naquele momento.
0: Entendi.
1: Eu só clamava, Jesus, me abençoa, Jesus, me salva. E realmente, padre, eu escutei a voz de Jesus comigo. Jesus, minha filha, eu estou contigo, você vai ficar bem. Eu escutava a voz de Deus.
0: Que maravilha.
1: E não sei se sonho ou pela, né, por estar anestesiada, mas eu via perfeitamente eu caminhando, Jesus conversando comigo
0: que
1: e
0: linda.
1: Falando que tudo ia ficar bem, padre.
0: É uma pessoa
1: e
0: de fé.
1: Eu me apeguei.
0: É, uma pessoa de fé, é isso. Então, por essa grande graça, diga, graça recebida...
1: Graça recebida, graça testemunhada, toca o sino, sacristão.
0: Diga, eu sou o milagre, não, melhor, minha família é o milagre.
1: Minha família é o milagre.
0: De Jesus, das santas
1: chagas.
0: Amém, padre. Quer deixar alguém
1: em
0: oração?
1: Deixar. Sim, padre, eu quero deixar minha mãe, Maria dos Reis,
0: tá.
1: Que vai ter que fazer uma cirurgia no coração,
0: tá
1: vai
0: bom.
1: Ter que colocar um stent, ela está muito doente, né, assim, tem uns 2 anos que a gente sofre com ela, ela tem um problema na mente, que a gente acredita que seja Alzheimer, porque ela está tendo muito esquecimento,
0: tá.
1: Mas eu creio que Jesus das Santas Chagas, ela é uma mulher de fé, e ela vai ser curada, em nome de Jesus.
0: Tá bom.
1: Quero colocar o meu esposo, né, que precisa ainda fazer a cirurgia. O nariz dele foi colocado no lugar, mas ele precisa fazer uma cirurgia.
0: O nome dele?
1: Adilson.
0: Tá.
1: Adilson Alves. Meu filho e minha filha, Júlia e Miguel.
0: Tá.
1: E minhas irmãs, que foram os anjos quando eu estava no hospital e ficaram comigo.
0: É.
1: Que é a Lívia e a Lilian, e a família deles.
0: Tá certo.
1: Deus,
0: que Deus abençoe, Lígia. Um prazer ter falado com você. Louvado seja Deus, de Brasília, YouTube, Nova Aliança FM, Padre Carlos Alberto Cardeal, Dom César Costa, de Brasília. Escute esse testemunho, dá tempo? Vem rapidinho, vai lá.
2: Meu nome é Tiago.
0: Tiago!
2: Eu queria deixar meu testemunho aqui. Sábado passado, eu estava viajando de carro, atravessando o Paraná, indo para Chapecó fazer um
0: Oi.
2: Concurso público.
0: Ah.
2: E durante a viagem eu estava ouvindo a rádio, o programa do senhor.
0: Sim.
2: E como era, a gente estava celebrando São José.
0: Ah.
2: O senhor falou que a gente pode, sempre que precisar, pedir para São José interceder
0: Isso.
2: por nós.
0: Com certeza.
2: E durante o programa foi o que eu fiz. Eu pedi a ele a graça de ser aprovado no concurso que eu estava indo fazer.
0: Opa.
2: E nesta sexta-feira... saiu o resultado, Deus me abençoou, tenho certeza, por intercessão de São José, tive essa graça alcançada. Então, como o senhor nos diz, né, que graça alcançada
0: é a graça
2: testemunhada, é com muita alegria e gratidão a Deus que eu envio esse testemunho. Muito obrigado.
0: Deus abençoe, Tiago, andando de carro. E é assim, você vai mudando de estação para estação, das 10 às 11, o Brasil acompanha a experiência de Deus. Eu volto já, volte comigo.
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Hoje é aniversário do arcebispo Dom Ayrton José dos Santos, da Arquidiocese de Mariana, Minas Gerais. 93 FM de Guarapuava, Paraná, aniversário da rádio. Meio Norte, Cariri FM, Brejo Santo, Ceará. Nativa FM, Cláudia, Mato Grosso. Nortinet, Santana do Araguaia, Pará. Filhos amados, eu convido vocês agora a fazermos um momento de oração. Rezemos juntos. Rezemos pelos mortos no terremoto da Venezuela. O que aconteceu? Mais de 160 mortos, quase 1000 feridos na Venezuela no início desta quarta-feira. E o número aumenta nas próximas horas diante das destruições. Prédios inteiros, casas desabaram em Caracas, em outras cidades da Venezuela. Nessa manhã de quinta-feira, equipes de resgate estão trabalhando na busca dos sobreviventes. Foi decretado estado de emergência no país. O tremor foi sentido até Manaus e Belém. Rezemos por todos eles, juntos, por todos os que estão sofrendo, por todos os que estão vítimas deste grande terremoto na Venezuela. Pai nosso que estais no céu, santificado seja o vosso nome. Venha a nós o vosso reino, seja feita a vossa vontade, assim na terra como no céu. O pão nosso de cada dia nos dai hoje. Perdoai-nos as nossas ofensas, assim como nós perdoamos a quem nos tem ofendido. E não nos deixeis cair em tentação, mas livrai-nos do mal. Amém. Senhor, pelas tuas santas chagas, diante dessas imagens, nós te pedimos, Senhor, proteja aqueles que estão passando por privações e dificuldades. Conforte os familiares daqueles que morreram e dê força para estes que perderam tudo se reerguerem. Nossa profunda oração e solidariedade a toda a nação da Venezuela e a todos que estão no trabalho da busca de sobreviventes. Jesus das Santas Chagas os abençoe. Amém. Filhos amados e povo querido, faltam 2 dias para as 24 horas na presença do Senhor. Se organize vindo conosco ou se programando para acompanhar em casa. 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Amém. Sagrado Coração de Jesus, rezemos, sétimo dia. Ó Jesus, no seu Sagrado Coração, eu confio as minhas intenções nesta novena. Sagrado Coração de Jesus, fonte de todo bem e de toda graça, onde procurarei a não ser no tesouro que contém todas as riquezas da vossa clemência e bondade? Onde baterei a não ser a porta do vosso coração, pelo qual o próprio Pai vem a nós e nós vamos a Ele? A vós, pois, Sagrado Coração de Jesus, recorremos. Em vós, Sagrado Coração de Jesus, encontro consolação quando aflito, proteção quando perseguido, força quando oprimido de tristeza. No teu coração, Jesus, encontro luz quando envolto nas trevas da dúvida. Sagrado Coração de Jesus, eu tenho confiança em vós. Doce Coração de Jesus, sede o meu amor. Amado seja por toda parte o Sagrado Coração de Jesus.
Sagrado Coração de Jesus, venha a nós o vosso reino. Sagrado Coração de Jesus, eu tenho confiança em vós e por isso nesta novena, hoje, sétimo dia, faço o meu pedido. Sagrado Coração de Jesus, eu tenho confiança em vós. Jesus, manso e humilde de coração, fazei o meu coração semelhante ao vosso. Jesus, manso e humilde de coração, fazei o meu coração semelhante ao vosso. O Senhor esteja convosco. Ele está no meio de nós. Abençoai, Senhor, a água, a roupa dos enfermos, as fotos de família. Abençoai as caravanas que já começam a se deslocarem, as pessoas que começam a se dirigirem ao santuário. Abençoai, Senhor, desde já as 24 horas de oração. Mas hoje uma bênção muito especial a todas as vítimas do terremoto da Venezuela, por todos os que morreram, as famílias que ficaram, pelos que perderam tudo. Abençoai, Senhor, as equipes que buscam sobreviventes, pelos méritos das Santas Chagas, em nome do Pai, do Filho e do Espírito Santo. Amém. É o último dia do Livro Ouro. De hoje para amanhã, eu termino com as imagens do Livro Ouro, com a música Manda Teus Anjos. 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
6: Olha, esse é o show da Cambuca, 11 horas e 51 minutos, 11h51. Olha, daqui a pouquinho tem ele, J. Lima, aqui no show da Cambuca, nessa manhã de quinta-feira. É manhã e começo de tarde, viu? Quinta-feira, 25 de junho, daqui a pouquinho tem ele, J. Lima, as principais notícias de toda a nossa região e, é claro, nessa tarde maravilhosa, né? E temos J. Lima, daqui a pouquinho também, depois J. Lima, 1 da tarde, tem Luanzinho, é no Mix Vale, aqui na Cambuca, e também é o Bregão, viu, Xaropinho? Nosso amigo J. Lima retornando com o Som Brega. E é claro, às 4 da tarde, né, às 4h30 da tarde, tem ele, Antônio Carlos, com o Luar do Sertão. Então a programação tá maravilhosa. Abraçando os amigos e amigas. Manhã de quinta-feira, começo de tarde, vem aí ele na sequência. J. Lima com o programa Rota.
7: Mas pra você.
6: É Rota, meu filho.
7: Deixa mudo.
6: J. Lima agora. Pronto. Nosso amigo Langstein, Dona Bebeto, na casa do bolo. Um abraço, viu? Já encomendou o seu, Xaropão? Já? É, bolo ao fundo. Bolo é bom todo o tempo, né? Nossa amiga Carla Lipininha ali ao lado da escola João Davi Souza e nossa amiga Mônica com a barraca de fogo de artifício também no centro da cidade. Meu amigo Beto Liliano no ponto certo, que eu mando aquele forte abraço. Abraçando essa turma boa. Um ótimo começo de tarde pra todos. Vem aí na sequência ele, J. Lima.

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1: Quinta-feira, 25 de junho de 2026. No programa de hoje você vai acompanhar. Elemento acusado de vários furtos é conduzido para a delegacia pela Polícia Militar em Santa Cruz do Capibaribe. Jovem morre com tiro na cabeça durante brincadeira de roleta russa em Garanhuns. Mulher é assassinada pelo ex-companheiro no município de Petrolina. Ex-presidiário é executado a tiros na frente da casa dos pais em Timbaúba. Discussão durante festa junina termina em duplo homicídio na bomba do emetério em Recife. Professor é investigado por estupro na cidade de Garanhuns. E jovem é assassinado na zona rural de Agrestina. Essas e outras serão destrinchadas a partir de agora. Já deu para sentir? O gráfico subiu. Tem muita bronca. E tudo você fica sabendo no nosso programa, simultaneamente através das ondas sonoras do rádio e internet. Você pode me ouvir pela Rádio Vale, Cambuca FM e Nova Geração FM. E vai lá no YouTube para assistir o programa diretamente no canal J. Lima Agora. A barra de pesquisa do YouTube, no celular ou na sua TV, coloca J. Lima Agora que aparece o nosso programa ao vivo. E depois do término do programa, fica disponível para você assistir a hora que quiser e aonde você estiver. Atenção, daqui a pouco informações do elemento Divulgo Nego. Nego está botando boneco aqui em Santa Cruz do Capibaribe. Nego, no último domingo, furtou uma moto de uma jovem em uma casa no loteamento Flórida. Acredite se quiser, nós divulgamos na segunda-feira aqui no programa o vídeo dele levando a moto. Vamos repercutir o vídeo novamente para você que está assistindo o programa em tempo real. O Nego levando a moto da jovem. Uma moto Bros, elemento frio e calculista, pegou a moto da jovem e foi embora. Só que antes, ele pulou o muro da casa. Olha aí ele pulando o muro. Observou se tem alguém em casa. Como ele viu que não tinha ninguém em casa, ele aproveitou, pintou e bordou, tirou onda. O fato é que ele é usuário de drogas. Nesse mesmo dia, no domingo, ele esfaqueou outro usuário de drogas. Ele arrombou um carro e furtou pertences naquela área do residencial Cruzeiro, loteamento Flórida, bairro Santo Agostinho, esse elemento é nocivo à sociedade. Você está vendo a imagem, para quem está assistindo o programa, do nego. Esse elemento é nocivo à sociedade. Já é, tem passagens pela polícia, é ex-presidiário, por receptação, por furto, por tráfico de drogas. É uma figura conhecida da polícia. É conhecido da polícia. Bota boneco, bota terror aqui em Santa Cruz do Caparibe. Daqui a pouco informações, porque ele foi conduzido para a delegacia ontem. Efetivo da Polícia Militar do 24º BPM, que não para, trabalhando incansavelmente. Agora são 12 horas e 9 minutos, meio-dia e 9 minutos. Uma briga entre duas pessoas quase terminou em tragédia na rua Frei Henrique de Coimbra, no bairro Boa Vista, na cidade de Garanhuns. Olha a bronca aí. A confusão envolvendo duas pessoas ficou tensa após um dos envolvidos ser atingido por golpes de facão. Olha a bronca. No vídeo dá pra ver três pessoas. Um de preto, um de laranja e outro de amarelo. Jogando tijolo, dando pauladas, chutes. Aparentemente, o de preto tá com um facão na mão, né? Um rabo de galo. Facão, rabo de galo. Olha a bronca aí, gente. Isso aconteceu em Garanhuns. O de preto conseguiu ferir o outro envolvido com um facão. Foi ferido na região das costas, possivelmente. Olha aí. A vítima ficou ferida e precisou de atendimento médico. Até o momento, aqui no TP, não foram divulgadas informações sobre o estado de saúde da pessoa ferida, nem o que teria motivado a confusão. A Polícia Civil está com essa imagem e está investigando o caso. Confusão em via pública, pelo amor de Deus. E uma mulher entrou no meio, olha a mulher, ela gritando e tentando amenizar a situação. Possivelmente, o de preto não matou o outro envolvido, porque essa mulher entrou no meio para tentar intervir. Agora é importante a polícia investigar para saber por que essa confusão. Por quê? Qual a motivação? O elemento motivador dessa confusão? Me ajuda aí, pô. A gente continua lá em Garanhuns porque tem uma bronca pesada agora. O Ministério Público de Pernambuco está investigando algumas denúncias de abuso sexual contra ex-alunas da Escola de Referência de Ensino Médio Henrique Dias, em Garanhuns. O principal investigado é um professor que trabalhava na referida unidade de ensino e atualmente está exercendo a função de diretor de outra escola. As denúncias apontam que os abusos aconteceram no fim do ano de 2021. Segundo o procedimento instaurado pelo Ministério Público de Pernambuco, uma ex-aluna teria sido vítima de assédio, manipulação e coação por parte do investigado, e teria se aproveitado de um momento de vulnerabilidade da estudante. Que situação, hein? Um professor, agora, além de professor, é diretor de uma escola, na mira da justiça, do Ministério Público, que está investigando uma denúncia séria. Abuso sexual. O repórter Alisson Novato, do Comando Policial, tem mais detalhes aqui agora. Põe no ar.
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2: O Ministério Público de Pernambuco está apurando uma denúncia de um suposto abuso sexual que teria sido cometido por um professor desta unidade de ensino aqui em Garanhuns, a Escola de Referência em Ensino Médio Erem Henrique Dias. À época do crime, a adolescente era aluna da instituição. Segundo apurou o comando policial, no início de 2021, o professor teria iniciado um envio de mensagens de cunho sexual para a adolescente. Logo em seguida, já no finalzinho do ano, o professor teria convencido a jovem a ir até um motel. Segundo apurado pelo comando policial, a jovem estava passando por um momento de vulnerabilidade, já que o seu pai havia acabado de falecer. Ela foi levada para um motel da região pelo professor e lá ele tentou manter relações sexuais com ela. Inicialmente, a jovem negou. O professor forçou a relação e acabou tendo a conjunção carnal. Segundo apurado pelo comando policial, dias após a primeira relação, o professor novamente teria tentado manter novas relações com a jovem, através de convencimento. A jovem mais uma vez teria negado. O professor, então, teria questionado por quê. A jovem, com medo de represálias, teria dito ao professor que estava menstruada. Na verdade, os sangramentos que ela tinha eram oriundos da relação forçada de dias anteriores. O professor se convenceu de que não teria relação com a jovem e pediu que ela não contasse nada para ninguém. Após isso, passaram-se anos e só agora, depois de relatos feitos pela vítima ao seu companheiro, foi que foi possível uma denúncia junto ao Ministério Público que está investigando o caso. A Polícia Civil, por meio da Delegacia da Mulher de Garanhuns, também apura as diligências. O Comando Policial e o Portal VC mantiveram contato com a Secretaria Estadual de Educação a fim de maiores informações, mas até o presente momento não houve posicionamento oficial. O Comando Policial segue acompanhando e deverá trazer novos desdobramentos a qualquer momento. Alisson Novato, de Garanhuns para o Comando. Você já sabe, aqui a notícia não foge.
1: Parabéns aí ao Alisson Novato, grande repórter, jornalista da área policial, cobrindo tudo naquela região de Garanhuns e passando detalhes e mais detalhes desse caso, onde o diretor de uma escola lá em Garanhuns está sendo investigado pelo Ministério Público por abuso sexual. É uma investigação séria, uma acusação muito séria, e os detalhes que a imprensa conseguiu, meu Deus do céu, né, gente? O mata-mata em Pernambuco continua. Na manhã de ontem, um jovem foi encontrado morto com o corpo retalhado de faca em uma estrada do sítio Capivara, na zona rural de Agrestina. Luiz Lucas da Silva Barros, de 24 anos de idade, foi encontrado com várias perfurações de faca no corpo e sinais de espancamento. Acredite se quiser, olha a imagem da vítima caída em uma estrada. Estrada de terra, área rural de Agrestina. O detalhe é que o jovem tinha participado dos festejos juninos realizados na cidade durante a noite anterior ao crime e depois foi assassinado misteriosamente. Luiz Lucas morava na zona urbana de Agrestina e trabalhava em um lava-jato que fica às margens da BR-104 também no município de Agrestina. Segundo informações da polícia, o jovem era usuário de drogas e costumava se envolver em confusões quando consumia bebida alcoólica. O problema tá aí. Usava entorpecente e possivelmente foi atraído para o local para puxar um fininho. Para puxar um fininho, cara. Ou então dá uma cheirada no pó, usar a pedra de crack, a pedra do capeta, enfim. Ele foi atraído e assassinado nessa localidade. Após levantamento cadavérico, o corpo foi encaminhado para o IML em Caruaru e o caso está sendo investigado pela Polícia Civil. Mais um jovem que tem a vida interrompida, que entra para a estatística negativa do estado como vítima do mata-mata. Até quando isso, hein, gente? Na tarde de ontem, uma brincadeira extremamente perigosa terminou em tragédia no bairro Heliópolis, em Garanhuns. Olha a bronca aí! Lailson Nogueira da Silva, de 20 anos de idade, estava dentro do quarto da casa que ele morava, manuseando um revólver calibre 38 e possivelmente brincando de roleta russa sobre a cama, quando a arma disparou e atingiu ele na cabeça. Olha a bronca aí. Meu Deus do céu. Agora, tem um detalhe aí pra você que tá acompanhando o programa. O revólver, esse revólver deveria ter no tambor, né? No tambor, 5 balas. Porque se ele tava brincando de roleta russa, e se esse revólver tem apenas 4 balas, não tem como brincar de roleta russa com 4 balas, né, velho? Não tem lógico uma coisa dessa. Bom, como é que você vai brincar? Normalmente, roleta russa coloca só apenas 1 bala. Olha a bronca aí, gente. Então, possivelmente, possivelmente ele se suicidou. A verdade é essa, gente. Porque não tem como você brincar de roleta russa com todas as balas dentro do tambor, velho. Se brincar dessa forma, tá querendo morrer. Pra você que tá assistindo o programa, tá a imagem do jovem. E mostra a arma. Mostra aí que tem as munições foram apreendidas. A arma foi apreendida. Olha aí a arma, um revólver calibre 38, com 4 cápsulas, uma deflagrada e 3 intactas. Então não tem como ser roleta russa desse jeito, velho. Né? Muito difícil uma coisa dessa. Equipe do SAMU e polícia militar foram acionadas e prestaram os primeiros socorros. Alô, TP. O jovem foi levado com vida para o Hospital Regional do Moura, mas não resistiu aos ferimentos. Arma de fogo foi apreendida pela Polícia Militar e encaminhada ao plantão da 18ª Delegacia Seccional, onde o caso foi registrado e será investigado pela Polícia Civil. Segundo informações da polícia, Laílson Nogueira foi preso ano passado por tráfico de drogas. Na época, ele estava com uma bolsa com várias pedras de crack. Também no ano passado, Laílson foi baleado na cabeça em uma tentativa de homicídio, mas sobreviveu após realizar a cirurgia. Carregada a vida desse jovem, né? Uma vida carregada. Passagem pela polícia, já sofreu tentativa de homicídio, aí fica difícil entender que ele estava brincando de roleta russa. Ah, me ajuda aí, produção. Ah, daqui a pouco as informações. Nego caiu nas garras da patrulha. Polícia Militar do 24º BPM. Cabe Itamar com sua equipe, trabalhando, gerando na alta. Conseguiu a informação que nego, aquele usuário de drogas, ex-presidiário, que rouba e furta até pano de ferida. Tudo que vê, ele quer pegar. Pra você entender, ele disse à polícia que pegou a moto, furtou a moto na casa de uma jovem, lá no loteamento Flórida, e trocou a moto em 10 pedras de crack. Cada pedra avaliada em R$20. R$200, né, Jean? R$200. A moto pela droga. R$200 é o valor de uma moto. Pra você ver a que ponto o usuário de drogas faz e chega pra conseguir o entorpecente. Coloca em risco a vida dele, ele pulou o muro da casa. Observou se tinha gente. Imagina se tivesse alguém ali naquela casa. No mínimo com um facão, no mínimo com um facão. Porque arma de fogo não pode, né, velho? No mínimo com um facão, desse uma falcanzada nele, retalhasse ele, imagina. Por R$20. R$20. 10 pedras de crack no valor de R$20 cada pedra. Pelo amor de Deus, a que ponto, né? Tem a foto dele sorrindo. Tem uma foto dele aí sorrindo, olha aí. Olha aí, a figura. Pra quem tá acompanhando o programa. 12 horas e 21 minutos, meio-dia e 21. Daqui a pouco as informações desse caso aqui no programa.
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0: 28 minutos, meio-dia e 28 minutos. Vamos almoçar. Para você que está acompanhando o programa, é sempre bom ter você comigo. Você que está em casa, você que está no trabalho, quem está no trânsito, uma excelente tarde de quinta-feira. Atenção, já estamos fazendo contato com o repórter Paulo Viana. Atenção, Paulo Viana, faz aí o contato com Ari, porque nesse momento, às 12 horas e 29 minutos, meio-dia e 29 minutos, tem uma ocorrência em andamento na Delegacia de Polícia Civil aqui em Santa Cruz do Caparibe. Uma ocorrência apresentada pelo efetivo da Guarda Civil Municipal. Uma ocorrência de furto. Tem material apreendido. Põe na tela já a imagem aí do que foi apresentado nessa ocorrência. Eu estou vendo uma caixa de som, fraldas, relógios. Olha o material. Para você que está assistindo o programa, imagens exclusivas, vai lá no YouTube assistir, porque é em tempo real. Diretamente da delegacia, ao vivo, às 12 horas e 29 minutos. Paulo Viana, boa tarde.
1: Forte abraço. Muito boa tarde para você, Jota Lima, para os amigos que acompanham o programa Jota Lima Agora. Seja pelo rádio, pela internet, no canal no YouTube Jota Lima Agora. Forte abraço. Muito obrigado pelo carinho da audiência. Estamos chegando para destrechar essas informações, né, que está chegando essa ocorrência, apresentando agora na Delegacia de Polícia, pelo efetivo da Guarda Civil Municipal, equipe da ROMU. Fato este ocorrido no loteamento Dona Arlinda, aqui em Santa Cruz do Caparibe, próximo ao bairro Santo Agostinho, onde o indivíduo, o Carlos Daniel Moraes Pereira, 26 anos de idade, ele acabou furtando alguns pertences de uma residência durante a madrugada de ontem e no dia de hoje, né? A parte da manhã já, volta das 8 da manhã, ele foi até a residência novamente para furtar mais objetos. Foi no momento que o proprietário ia chegando em casa e aí, junto com os vizinhos, acabou capturando este meliante. Ele ficou detido, a guarda foi acionada, conduziu a situação para a delegacia de polícia, está sendo apresentada neste momento. Onde com ele, né, foram até a residência, encontraram os pertences, são 3 relógios de pulso, né, uma caixa de som e 5 pacotes de fraldas. O detalhe é que o casal que proprietário da casa estava em Caruaru, passando as festividades juninas, a esposa está grávida, e aí quando retornaram no final da tarde de ontem, né, o esposo perguntou para ela: e aí, vamos para casa ou vamos dormir na casa de seus pais? Ela disse: então, vamos dormir na casa do papai, que amanhã a gente já acorda todo mundo junto para tomar o café. E assim fizeram. Quando foi da manhã de hoje, ele acabou, após o café, deixando a esposa no trabalho. Quando retornou para a residência, foi no momento que flagrou o indivíduo adentrando na residência para furtar mais pertences. A situação está sendo apresentada aqui na Delegacia de Polícia da capital das confecções. Esse indivíduo já tem bronca na justiça, já responde, né, por furto, por tráfico, né? E aí levou uma cambada de pau na população, e aí a guarda chegou para acudir este indivíduo, apresentando ele agora na Delegacia de Polícia da capital das confecções, Jota Lima.
0: É um elemento folgado, né? Mais folgado do que caso de palhaço. Ele furtou uma vez e voltou para furtar novamente.
1: Isso. E porque foi possível ver nas câmeras, né, dos vizinhos lá, a ação criminosa do dia anterior, na madrugada, e na manhã de hoje. Ele voltou para pegar mais pertences lá na residência. Só que na manhã de hoje acabou dando azar para ele, que o dono estava chegando naquele exato momento.
0: Se deu mal, né? Dançou. Acabou na chapa quente.
1: Pois é. É bronca.
0: Mais alguma bronca, Paulo Viana?
1: Além desse fato que está sendo apresentado neste exato momento, já tivemos durante a noite de ontem, né, a apresentação do indivíduo, identificado como Nego, né, que foi capturado pela Polícia Militar do 24º BPM, a GT de São Domingos, tendo à frente o cabo Itamar, após receber informações do serviço reservado, né, o serviço de inteligência do 24º Batalhão de Polícia, foi até o residencial Cruzeiro, onde esse indivíduo se encontrava na casa da sua genitora, e acabou, né, capturando mesmo. Só que quando ele avistou a viatura chegando, ele subiu para o telhado e aí ficou, né, escondido na caixa d'água. Mas a polícia conseguiu tirá-lo de cima, né? Ele chegou a cair ainda do telhado, mas foi levado para UPA, medicado, em seguida apresentado na delegacia de polícia aqui em Santa Cruz do Caparibe. Este indivíduo que vinha botando terror naquela região ali do Residencial Cruzeiro, né? Caragão, Gavião, Armada Aleixo, né? No Flórida.

0: Inclusive, ele chegou a pular numa residência lá do Flórida e furtar uma moto Bros. Aí trocou essa moto em pedras de crack. Ele chegou a dar detalhes para o efetivo onde a moto se encontrava. Estava no município do Brejo da Madre de Deus, mais precisamente ali nas Camarinhas. E aí o efetivo foi até o local, conseguiu localizar a moto e apresentou juntamente com esse indivíduo aqui na Delegacia de Polícia de Santa Cruz do Capibaribe. O mesmo está aguardando a audiência de custódia. Como a equipe do judiciário está em recesso, a audiência vai ser realizada de forma remota. E aí vamos aguardar para ver a decisão da justiça, se esse indivíduo será recolhido para a unidade prisional ou será posto em liberdade. Com relação também... Pois não, Jota?
1: Esse indivíduo aí, que inclusive também no último domingo, além de furtar essa moto Bros, ele esfaqueou outro usuário de drogas, que é aquela bronca da lesão corporal, e arrumou o carro, além de furtar objetos desse carro. Tudo no dia só.
0: Tá botando terror.
1: É.
0: Botando boneco naquela região ali da Neca Aragão, Armando Aleixo, aquela redondeza por ali. Não dá sossego à população.
1: É, os moradores do Residencial Cruzeiro estão pedindo por tudo que esse elemento seja tirado de circulação. Que seja internado, que seja detido, porque o povo não aguenta mais não, velho. Ah, me ajuda aí, pô.
0: O trabalho da polícia foi realizado. Vamos aguardar agora o trabalho, né, a decisão judicial, né? Esperamos que o mesmo seja recolhido e possa passar um bom tempo atrás das grades, para dar sossego à população.
1: É verdade, é verdade. Pode seguir, viu, Paulo?
0: Vamos em frente, informando ao público com relação àquela bronca. Foi apresentada pelo efetivo da Guarda Civil Municipal, Patrulha Escolar, Patrulha Maria da Penha, na manhã da terça-feira, né, lá no bairro Santo Agostinho. A ocorrência que começou por um roubo de um celular, onde a guarda foi acionada, segundo informações popular, né, filho da dona do celular estava rastreando. E aí chegaram até a localidade lá do Santo Agostinho e aí foram detidos e apresentados à delegacia de polícia. Quatro pessoas, né? Um casal este que estava sendo suspeito. E aí foi constatado, após a averiguação por parte do efetivo da guarda, né? Constatou-se que realmente foi esse casal que vinha praticando uma série de assaltos em Santa Cruz do Capibaribe. Inclusive estava utilizando uma moto bis de cor branca, que tinha sido roubada também, e estava nela praticando ação criminosa, onde o indivíduo, né, simulava que estava armado e a mulher com uma faca acabava praticando o assalto. É, e vários aparelhos celulares foram encontrados na residência, a moto, bolsas, né, vários pertences das vítimas, peças de moto, também foi apresentada aqui na delegacia de polícia. A maioria das vítimas compareceram à delegacia, fizeram reconhecimento desse casal, né? Na residência do casal tinha mais duas pessoas maiores de idade, também foram conduzidos para a delegacia de polícia e após o procedimento, após passar por audiência de custódia, os dois maiores foram liberados e este casal, que é justamente o José Henrique da Silva, ele foi recolhido para o presídio aqui de Santa Cruz do Capibaribe. Já a Josefa Nayara Feitosa foi recolhida há poucos minutos, saiu aqui da delegacia de Santa Cruz com destino a Buíque. Foi para a unidade prisional feminina lá da cidade de Buíque. Ela que já tem bronca, né? Com relação ao homicídio, tentativa de homicídios, e aí todo o procedimento foi feito, a justiça recolheu a mesma para a unidade prisional. Aí descansar um pouco lá e dar sossego à própria família aqui em Santa Cruz do Capibaribe, que compareceu à delegacia desesperados.
1: Então, os dois vão tomar café de canequinha e comer galinha babada, né?
0: Positivo. E ainda de quebra, vai ter uns pedacinhos de chaque lá, né?
1: É mesmo, é mesmo, né, Paulo?
0: Fica tranquilo.
1: Ah, olha a bronca aí.
0: O sistema é bruto. Essas são as informações de momento aqui da Delegacia de Polícia de Santa Cruz do Capibaribe. Seguimos por aqui colhendo mais informações, detalhes, para que a gente possa trazer a informação completa, com a credibilidade, com respeito do programa J. Lima agora para o nosso público ouvinte.
1: Tá aí, Paulo Viana, ao vivo, 12 horas e 38 minutos, meio-dia e 38. Aqui é um programa policial que tem reportagem ao vivo, diretamente da Delegacia de Polícia Civil. Mas atenção, um vídeo que circula nas redes sociais está gerando revolta e indignação entre moradores no município de Brejo da Madre de Deus. Acredite se quiser, nas imagens, um jovem aparece. acendendo um fogo, né, de artifício e soltando o artefato próximo a um cachorro. Segundo as informações, o animal estava indefeso e não apresentava qualquer ameaça no momento da ação. O caso reacendeu o debate sobre os maus tratos contra animais e poderá ser analisado pelas autoridades competentes. A conduta registrada no vídeo pode configurar crime previsto na legislação brasileira de proteção animal. A situação gerou forte repercussão entre internautas e defensores da causa animal, que cobraram providências e reforçaram a importância do respeito e do cuidado com os animais. Ele soltou uma bomba próximo a um cachorro. O cachorro se assustou e por pouco não ficou ferido, né, velho? Não tem pra que fazer uma coisa dessa. Cachorrinho dormindo ali tranquilamente. Pra que isso, velho? Acho que é o capeta que fica, vai. Discípulo do capeta. Na noite da última terça-feira, 23, um feirante foi assassinado a tiros no pátio da feira no centro de São Lourenço da Mata. Vinícius Batista de Lima, de 23 anos de idade, estava trabalhando vendendo frutas e verduras quando dois homens se aproximaram a pé, mataram Vinícius com vários tiros e fugiram tomando destino desconhecido. O jovem era bastante conhecido por comerciantes e clientes da referida feira. Até o momento, a autoria e motivação do homicídio são desconhecidas. Após levantamento cadavérico, o corpo foi encaminhado para o IML e a Polícia Civil está investigando o crime. Nós temos imagens aí do local. Você na cena do fato. Olha aí. É uma imagem impressionante. Ele caído ali, próximo ao banco que ele trabalhava. Por que mataram o Vinícius? Ele estava trabalhando no exercício da função, vendendo frutas e verduras. Uma feira livre, na frente de todo mundo. Ele foi executado a bala. Covardemente. É mais um que entra para a estatística negativa do estado de Pernambuco como vítima de homicídio. Pernambuco sangrento. Agora, 12 horas e 41 minutos, meio-dia e 41 minutos. Eu volto daqui a pouco porque tem mais bronca, viu? Tem mais bronca aqui no programa.
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1: 12h47, meio-dia e 47 minutos. Você que está acompanhando através do rádio, muito obrigado pela audiência. Você que está na 91.7, Rádio Vale FM, na 104.9, Cambuca FM, lá de Santa Maria do Cambucá. E você que está Quaritinga do Norte acompanhando pela Nova Geração FM 104.9. Você que está no canal no YouTube, J Lima Agora, vai comentando aí qual local que você está acompanhando o programa. Está no trabalho, está em casa, está almoçando, está descansando. Aonde você está acompanhando? Daqui a pouco eu vou dar uma observada nos comentários lá no nosso canal no YouTube. Comenta aí. J Lima Agora é o canal no YouTube para você assistir em tempo real, na sua TV, no seu celular, aonde você estiver. Atenção, na manhã da última terça-feira, um jovem foi executado a tiros dentro de um apartamento no alto do Eucalipto, no bairro Vasco da Gama, na zona norte do Recife. Alisson Cauã Pereira de Andrade, de 20 anos de idade, estava no referido apartamento quando dois indivíduos invadiram o local, mataram Alisson com vários tiros e fugiram tomando destino desconhecido. O jovem estava cumprindo medida judicial e usava tornozeleira eletrônica. Após levantamento cadavérico, o corpo foi encaminhado para o IML. Meu Deus do céu, mata-mata que não para. No final da tarde da última terça-feira, um ex-presidiário foi assassinado a tiros na Rua do Crente, no distrito de São Lourenço do Livramento do Tiúma, no município de Timbaúba. Edivaldo José da Silva, vulgo Gordo, de 31 anos de idade, estava na casa dos pais quando dois homens chegaram em uma motocicleta, chamaram Edivaldo pelo apelido e no momento que ele abriu a porta da casa foi assassinado com vários tiros. Após a execução, os acusados fugiram e até o momento a identidade deles e as características da motocicleta que eles estavam não foram informadas. Segundo informações da polícia, Gordo já tinha cumprido pena no sistema prisional por roubo e era usuário de drogas. É o mata-mata. Falando nisso, duas pessoas assassinadas. O que deveria ter sido uma festa, com muita alegria, terminou em tristeza. Duas famílias enlutadas. Na madrugada de ontem, uma discussão durante um evento junino terminou com um duplo homicídio no bairro Bomba do Emetério, na zona norte do Recife, um dos bairros mais antigos da capital pernambucana. Bomba do Emetério. Liviane Miranda Viana, de 19 anos, e José Carlos Lacerda, de 27 anos de idade, estavam em uma festa junina quando José Carlos se envolveu em uma discussão com o indivíduo. Segundo informações de testemunhas, o acusado de cabelo vermelho sacou uma arma de fogo, efetuou vários tiros e se evadiu do local, tomando destino desconhecido. Mais uma morte, no caso, duas mortes durante evento junino. Teve aquela bronca lá em Serra Talhada e agora esse caso aí. José Carlos foi baleado, depois levado para uma unidade de pronto atendimento. Em seguida foi transferido para o HR Hospital da Restauração, mas não resistiu aos ferimentos. Durante os tiros, Liviane, que estava próxima ao local da confusão, também foi baleada e morreu no local. Uma jovem muito bonita, né? A polícia militar realizou diligências na localidade, porém até o momento o assassino não foi preso. O caso está sendo investigado pela Polícia Civil. Tá aí, dois jovens, uma morreu praticamente de graça por estar no lugar errado, na hora errada. Ela não tinha nada a ver com a situação. Foi atingido por bala perdida e morreu. Já o outro se envolveu na confusão. Se envolveu na confusão com um elemento de cabelo vermelho. O elemento estava armado. Partiu para cima, meteu bala para todo lado. Meu Deus do céu. A que ponto chegamos? Pra que ir pra festa armado? Não é polícia, não é autoridade. Pra que ir armado? O cara que vai pra uma festa com uma faca na cintura, com uma arma de fogo, ele não vai com boa intenção. Ele já vai com a maldade na cabeça. Ele já vai com a ideia de fazer uma merda. A verdade é essa. Pelo amor de Deus. No início da tarde de ontem, aconteceu um grave acidente envolvendo uma caminhonete e um caminhão na BR-232... no município de Serra Talhada. Segundo informações da Polícia Rodoviária Federal, a caminhonete e o caminhão colidiram frontalmente e a principal suspeita é que a caminhonete invadiu a contramão, provocando o acidente. Com o impacto da colisão, o motorista e o passageiro da caminhonete ficaram feridos. As vítimas receberam os primeiros socorros, né, através do Corpo de Bombeiros e foram encaminhadas para o Hospital Eduardo Campos, em Serra Talhada. Já o condutor do caminhão não sofreu ferimentos, foi submetido ao teste bafômetro, que apresentou resultado normal, sem qualquer indício de ingestão de bebida alcoólica. As circunstâncias do acidente deverão ser apuradas pelas autoridades competentes. Saindo aqui do interior, vamos voltar para a capital. Na noite da última segunda-feira, um vendedor de frutas foi executado a tiros no bairro Vasco da Gama, na zona norte do Recife. Jonathan Felipe Araújo Nobre de Lima, popularmente conhecido por Pão Doce, de 30 anos de idade, estava em via pública quando elementos chegaram em um carro de cor prata, mataram Pão Doce com vários tiros e se evadiram do local, tomando destino desconhecido. Até parece notícia repetida, né? Mas não é. Mais um vendedor de frutas estava trabalhando. O jovem trabalhava vendendo frutas e verduras no local que aconteceu o homicídio. Que situação, né? Mais um trabalhador assassinado. A autoria e motivação do crime ainda são desconhecidas. A Polícia Civil investiga o caso para identificar os responsáveis pelo assassinato de Pão Doce. Quem matou Pão Doce? Uma pessoa carismática, aparentemente uma pessoa de bem, estava lá trabalhando no exercício da função quando foi executado a tiros. Na tarde da última segunda-feira, um vendedor de milho foi executado a tiros no bairro de Casa Amarela, na zona norte do Recife. Eduardo Vitor de Amorim Lima, de 24 anos de idade, estava trabalhando vendendo milho em uma feira da localidade quando elementos em um carro se aproximaram, mataram Eduardo com vários tiros e fugiram tomando destino desconhecido. Deitaram o cabelo de Eduardo. A gente tem a imagem aí do Eduardo caído, ali em via pública, ao lado das palhas do milho. E tem a imagem do momento da execução, né? Olha aí, tá tudo tranquilo. Olha o Eduardo aí, ó. Tava de costas pra rua, Eduardo. Se Eduardo devia, ó, tava de costas pra rua. Os elementos pararam ao lado dele e já desceram atirando. Dois elementos desceram atirando. Possivelmente tem um terceiro elemento ali no volante, dando apoio, né, Ari? Aproximadamente três elementos que participaram dessa execução em via pública na frente de várias pessoas. Observe novamente a imagem da execução. A frieza dos elementos. Olha aí, todo mundo na feira tranquilamente, ó. Inclusive outras pessoas estavam ao lado, né? Crianças, mulheres, comerciantes, clientes da feira. Poderia ter sido uma situação pior, com mais pessoas feridas, né? Meu Deus, até o momento a autoria e motivação do crime são desconhecidas. Após levantamento cadavérico, o corpo foi encaminhado para o IML e a polícia está investigando o caso. Meu Deus do céu. E tanta coisa trágica, né, velho? Falando nisso, na madrugada de ontem, uma mulher foi assassinada a facadas dentro de uma casa em Vila Nova, no município de Petrolina. Joicilene Félix da Silva, de 36 anos de idade, a Negona, como era conhecida carinhosamente naquela região, estava em casa quando foi assassinada com vários golpes de faca. Segundo informações da polícia, o principal suspeito do crime é o ex-companheiro de Joicilene, identificado como Fábio Júnior, que até o momento não foi preso. Segundo informações de vizinhos, testemunhas, o acusado chegou no local armado com uma faca, desferiu vários golpes de faca na vítima e fugiu tomando destino desconhecido. A vítima tinha uma medida protetiva em vigor contra o elemento, mas apesar da determinação judicial, não foi possível evitar o crime. Olha aí a foto da mulher. Essa foto possivelmente foi tirada no final do ano passado, no Réveillon. Virada de 2025 para 2026. Nesse momento que ela tirou essa foto aí, ela estava ali brindando mais um ano que tinha se passado e mais um ano que estava chegando. Ela não tinha ideia que seria o último Réveillon dela. Lamentável, né? Para você ver a vida como é uma caixinha de surpresas, né? Você, no momento de felicidade, de confraternização, não imagina que ali você está escrevendo suas últimas páginas da história aqui neste mundo. Que situação lamentável. Após o levantamento cadavérico, o corpo da mulher foi encaminhado para o IML e o caso está sendo investigado pela Polícia Civil. Lamentável, mais uma mulher assassinada aqui em Pernambuco, cabe à polícia investigar. Por isso que é importante toda mulher ter cuidado com quem se envolve. Cuidado com quem você se envolve, porque tem muito homem safado. Que no começo é muita conversa bonita, é muito meu amor, minha delícia, meu tesão, e depois acaba numa tragédia. Essa é a verdade. Deixa eu ir lá no YouTube, porque tem muita gente me acompanhando nesse momento, comentando aqui. Deixa eu registrar aqui os comentários. A Vânia, estou... Retrovisores de motos em São Domingos. A gente tem essas imagens, eu mandei aí para o grupo da redação do programa ontem, mas a produção não colocou aqui. A gente vai repercutir, se possível, amanhã, né? Eu coloquei, não tá mais tempo hoje, mas a gente tem essas imagens aí, ó. A pessoa tá passando a informação que estão roubando retrovisores de motos em São Domingos. Peça para as pessoas ficarem atentas com suas motos, eles estão andando em uma bis de cor branca. Na verdade, eles estão furtando, né? Estão furtando os retrovisores das motos lá em São Domingos, do Brejo da Madre de Deus. Jota, estou aqui na Malhada, gostaria que você chamasse a atenção das autoridades sobre colocar uma antena de celular aqui no bairro, pois aqui não temos sinal. Sempre que precisa ligar para o SAMU, não dá. É difícil, né? É uma vergonha, um bairro feito a Malhada, que é maior do que algumas cidades da Paraíba, né? Ali é uma comunidade populosa, a Malhada do Meio. Inclusive tem um morador da Malhada aqui no estúdio, que é o Ari Cedês. Ele confirmou aqui essa informação em relação à dificuldade que o povo tem em relação à rede telefônica, né? Qual é a operadora que melhor funcionou lá? A TIM, possivelmente a TIM, né? É complicado, né? O pessoal tem que se preocupar em relação à malhada do meio, em relação ao sinal de celular. É uma vergonha um bairro feito a malhada passar por isso, né? Um abraço a Natália e Dona Lúcia, da Palestina. Um abraço a Aristides Ferreira, também está marcando presença aqui. Vânia Climério, boa tarde. Everson Moreira, um abraço. Muito obrigado. Vamos embora. O programa acabou. Pontualmente 13 horas. Eu volto ainda hoje aqui na programação da Rádio Vale, a partir das 3 da tarde, com o programa Som Brega. De 3 às 4 e meia da tarde aqui na Rádio Vale, de segunda a sexta, Jota Lima e o programa Som Brega. O programa Jota Lima agora volta amanhã a partir do meio-dia. Aqui na Rádio Vale também, na Rádio Cambuca FM e Nova Geração, além do nosso canal no YouTube. Agradeço a minha equipe, a melhor equipe do jornalismo policial. Que Deus te dê em dobro tudo aquilo que você me deseja. E nunca se esqueça, feliz é aquele que tem Deus no coração. Um abraço do filho da Dona Maria José e até amanhã, se Deus quiser.
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como é que você tá? Tá felizão aí, ó, com mais uma vitória da seleção brasileira. Curtiu bastante o final de semana. O São João ontem também. Conta aí pra nós. Manda mensagem no 94004665. Pede aquele sonzaço, porque é muito bom ter você aqui com a gente, ouvindo música boa nessa tarde tão especial. Bora começar bem, bora começar a tarde com o sol do Vitor Clay. Daqui a pouquinho tem um quadro nostalgiando também. O ano é 2002, hein?

já tá naqueles preparativos para curtir mais uma noite de muita música ao vivo no São João da Moda desse ano, hein? Amanhã tem o Rei Vaqueiro, tem também Calcinha Preta, né? Calcinha Preta, uma das maiores bandas de forró do nosso planeta. Tem também o Tiaguinho para aquela

mensagem pra gente pra fazer mais uma sequência por aqui. Manda aí no 940044665. Pode mandar texto, pode mandar aquela mensagem de voz bem legal também. Você é quem manda por aqui nesse programa que tem o oferecimento dos melhores patrocinadores. E ó.

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E ó, para entrar no clima do Tiaguinho. Falta você mandando mensagem no 94004.

piques, né? Já pensando, eu vou como na sexta-feira? Certeza que vai arrasando. E a rapaziada também, né? Apesar de que a galera, a rapaziada não liga muito assim, mas com certeza que também a turma já vai...

0: Graça, você que ouve a Vale FM em 91,7, a galera que ouve também a Cambuca FM em 104,9. Muito obrigado pela sintonia. Boa tarde, boa tarde, boa tarde. Fala comigo.
1: Ei, meu irmãozinho, boa tarde, cuida pra folhar. Cuida também, meu dia, meu amigo. Hoje eu gostaria de escutar música. Boa sorte com a Vanessa da Mata pra oferecer a minha esposa Valquíria. Essa galera massa do Ser Humano, grupo de corrida RS, Esporte, Pão de Açúcar, Turma da Porta, tem que a galera do salão da Elisbela, lá em São Domingo, Brejo da Madre de Deus, e cuida pra cuidar, meu amigo. Aqui é outro motorista, cuida que é meu dia.
0: Valeu, meu querido, um abraço pra você, uma ótima quinta-feira também. Obrigado pela sintonia aqui nos 91,7.
2: Boa tarde,
0: Boa.
2: Oi, duro.
0: Tudo bem?
2: Toca pra mim, Pablo e a musa.
0: Certo.

esse maravilhoso programa. Quero ouvir Pacas com Bruno e Marrone. Ofereço pra um meu amor, o Tatá, Tatá magnífico. Então tá bom, uma ótima tarde pra vocês. Obrigado pela sintonia também. Boa tarde, Luan. Felipe Karateka por aqui. Toca aí pra gente Hold On for a Hero, da cantora Bonnie Tyler.

0: sequência musical, indicação dessa galerinha muito massa. Vale FM. Vale 1:30, boa tarde.
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5: Estamos de volta. Boa tarde para você. 1:35, Vanessa da Mata.

0: beijo azul, não sou de ninguém. Sensacional essa daí, hein? Também Diego e Victor Hugo, Bruno e Marrone, Facas. Lá em cima também Bonnie Tyler e a música Holding Out for Hero. Priscila Senna e Pablo, Não Me Faça Chorar. Além do som da Vanessa da Mata, boa sorte, good luck. Tudo bem com você? Uma ótima tarde. 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Bom, é o seguinte, a gente abraça essa turminha especial, hein? Ó, daqui a pouquinho tem uma viagem nostálgica no tempo também. Tem um quadro nostalgiando hoje. E hoje a nossa produção escolheu o ano de 2002, hein? O que é que vai rolar por aqui de som em 2002? Deixa eu ver se eu lembro. Bom, tem vários sons, hein, que foram sucesso em 2002. Mas claro que tem um aqui, ó, escolhido a dedo pra você ouvir no Vale Mix. Bom, daqui a pouco. Agora a gente abraça essa turminha. Boa tarde, Luanzinho. Gostaria de ouvir qualquer uma de Cazuza. É a Aline do bairro Santo Agostinho. Um beijo pra você, obrigado pela sua sintonia, Aline. Boa tarde.
1: Boa tarde, Luanzinho. Aqui é Chegado.
0: E aí, Chegado? Tudo bem?
1: Pedir uma musa.
0: Fala aí.
1: De Gustavo Lima, pra oferecer a meus dois filhos, a minha esposa, a minha mãe, a todas as minhas irmãs, a galera do Viver Braz e todo que tá escutando, valeu.
0: Valeu.
1: E a Pinguim.
0: Mãe, também. Abraço pra você e pra toda essa turminha. Muito obrigado pela sintonia.
2: Boa tarde, Luanzinho. Boa tarde, Luan.
0: Boa.
2: Aqui é Felipe Pão de Açúcar.
0: E aí, Felipe?
2: Eu gostaria de ouvir na tarde de hoje uma música com Red Hot Chili Pepper, Californication. Ofereço pra você e pra quem tá ligadinho na melhor. Ótima tarde, Luan.
0: Valeu.
2: Obrigado.
0: Ótima tarde pra você também, meu querido. Muito obrigado você pela sintonia.

0: Hora das Palavras, California e Fornication, né? Pois é, nessa música, essa música aí, rapaz. Grande sucesso do Red Hot Chili Peppers. Rolou também lá em cima, Gustavo Lima, Termina Comigo. Antes, teve também o Exagerado do Cazuza. Esse é o seu Vale Mix, o mix de tudo que você gosta de ouvir por aqui em 91,7. E também 104.9 da Cambuca FM. Pois é, e essa música do Red Hot, que tem um clipe assim bem legal, né? Tem um clipe bem legal, inclusive um clipe com imagens de videogames e tudo mais. E ó, falando nisso, pra aquela galera que estava esperando o jogo, acho que o jogo mais falado desse ano, GTA 6 Grand Theft Auto, e a pré-venda já foi liberada, hein? Pois é, rapaz. A Rockstar Games iniciou a pré-venda desde a meia-noite de hoje. Pré-venda mundial, hein, do GTA 6. E no Brasil o jogo poderá ser adquirido nas plataformas PlayStation Store, Xbox Store, a partir de R$449. Só isso, a versão base, né? E R$549,90 pela Ultimate, que é a versão mais completa. A versão física do título também poderá ser adquirida em grandes lojas pelo mesmo preço da versão digital também. No entanto, em vez de um disco dentro da embalagem, haverá um código de download para que compradores realizem o pré-carregamento. Ou seja, o game GTA 6 na mídia física é só sabor mídia física. Não tem mídia, não tem CD, aliás, né? Mas é isso. Esse game mais esperado já está à venda. Inclusive, já comprei o meu e parcelei no máximo de parcelas que eu consegui. Vamos ao intervalo, segura por aí. Daqui a pouquinho estou de volta. Tem o quadro Nostalgiando. Tem também a sua mensagem no nosso WhatsApp.
1: 2 horas.
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0: Vale 2:13. Boa tarde.
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12: É isso aí, turminha! Já estamos de volta por aqui com Vale Mix, um mix de tudo que você gosta de ouvir. E ó, a partir de agora tem uma viagem nostálgica no tempo. Já prepara o cinto aí, ó, que a gente vai decolar juntos para o início dos anos 2000.
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12: Já estamos de volta e com vocês o quadro Nostalgiando.

A vida te leva hoje para o ano de 2002. Você chegava da escola, do trabalho, final de tarde, jogava mochila em qualquer canto da sua casa, corria para ligar a televisão, porque naquela época perder o começo do programa favorito era quase uma tragédia, né? A internet ainda fazia aquele barulhinho inesquecível para conectar. E se alguém da casa tirasse o telefone do gancho, pronto, a conexão já era, caía na hora. O celular ainda era coisa de poucos. A diversão de verdade estava na rua, na calçada, na bicicleta, no videogame com os amigos, nas locadoras, hein? Nos CDs gravados e também nas tardes que pareciam não ter hora para acabar. Foi também um ano em que o Brasil inteiro acordava cedo, vestia verde e amarelo e parava diante da TV para torcer na Copa do Mundo. Era festa, buzina, bandeira na janela e aquela sensação de que o país inteiro estava vivendo a mesma emoção. Pois é, naquele ano também a seleção brasileira teve sua última Copa do Mundo conquistada. O ano era 2002, realizada na Coreia e também na Coreia do Sul e no Japão, né? Na ocasião, o Brasil sagrou-se pentacampeão ao vencer a Alemanha por 2-0 na grande final, com dois gols históricos marcados por Ronaldo, um fenômeno, ele e aquele seu topete. E no meio de tudo isso, tinha aquela música que tocava sem parar, né? Tocava no rádio, da cozinha, no som do carro, nas festas, nos programas de TV. E ficava grudada na cabeça de todo mundo. Bastavam os primeiros segundos para a memória voltar. Os amigos, as paixões da escola, os domingos em família. E um tempo simples, leve e cheio de histórias. Agora aumenta o volume, porque o Vale Mix vai abrir mais uma página do Túnel do Tempo. Está começando o quadro Nostalgiando. Nesse ano também, essa música consagrou-se como um hit daquele ano.

diferente. Até tomar um refrigerante em uma garrafa de vidro é tomável. Aquela que você retorna, né? O sabor era totalmente diferente. Assistir TV Globinho nas manhãs, esperar o caminhão do gás passar tocando música, né? Comprar revista com pôster e CD ROM, colecionar figurinhas da Copa do Mundo, aquele geladinho da esquina também, videogames como PlayStation 1, Nintendo 64 e o recém-chegado PlayStation 2, que se tornou o maior videogame para muitos da história dos consoles, né? E várias brincadeiras, peão, bola de gude, bola de vidro, o que é que você fazia? Naquele mesmo ano, uma música também alcançou a posição número 1 nas paradas globais, e foi essa aqui, ó. Não.

0: lembro daquela alegria de Copa do Mundo, apesar de que eu era criança ainda, né? Eu ia falar, eu era pequeno, mas até hoje eu não cresci, então eu era criança, mas ainda tenho aquela memória fotográfica da galera, as ruas pintadas, a garotada pintada também na rua. Eu tinha uma bicicletinha, né, bem pequenininha, e ela era verdinha, era da cor do Brasil. Eu lembro que alguém botou uma bandeira lá na minha bicicletinha, eu ficava rodando ali na rua mesmo, né? Porque eu era pequenininho demais também. Mas eu tenho aquela memória fotográfica da seleção brasileira, daquela energia. E você? Conta aí pra gente. Esse é o Vale Mix, um mix de tudo que você gosta de ouvir, te levando em uma viagem nostálgica sempre. E hoje a gente viajou pra 2002. 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Bora abraçar essa turma sensacional, acompanhando a programação, pedindo aquele som também. Qual a nega de São Domingos? Boa tarde, Luan. Toca pra mim Zé Vaqueiro Confidencial, tá certo? Um beijo pra você, obrigado pela sua sintonia, nega.
1: Fala, Luanzinho.
0: Fala você.
1: Luanzinho, colocou uma música de Guilherme aí para curtir aí. O trânsito aqui. Manda um alô pra nós aí, tá? Na escuta aqui.

0: ouvindo, vale. Boa tarde. Boa tarde. Solta a voz pra gente. Cadê a mensagem desse rapaz aqui, ó?
1: Boa tarde, boa tarde.
0: Boa. Boa.
1: Lezinho, toca aí a música do Matuê. O nome da música é A Morte do Autotune. Valeu.
0: Valeu. Um abraço pra você, obrigado pela sintonia também, toda essa galera. Manda aí no 94004665, pede um som aí que você tá afim de curtir, e ainda dá tempo, hein? Participa, é muito bom ter a sua audiência, mas receber sua mensagem torna esse programa

0: Azul,
1: boa.
0: Pavãozinho, aqui é Maxwell de São Domingos.
1: E aí, tudo bem?
0: Toca aí pra mim aí, Cidade Verde até o fim. Oferecendo pra toda a galera aí de São Domingos e região. Chama, cuida, chama na bota.
1: Valeu.
0: Sou Valdson, mais um.

0: da Madre de Deus tá ouvindo a gente também. Abraço pra você, meu querido. Pediu bonde do Brasil, hein? Renato Simeão também na Vila do Joá, acompanhando a gente através da internet. Valeu, meu querido. Na internet tem também o Edilson Marques, que pediu banda Encantos. Abraço pra você também. Ó, segura aí, depois do intervalo já tô de volta com a última sequência dessa tarde especial de quinta-feira.
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0: Vale 2:46.
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0: Muito obrigado pela sua audiência. Até aqui, você que mandou mensagem também. Não fica chateado se não deu tempo de tocar sua música. O tempo é curto, mas só de ter você aí do outro lado ouvindo muita música boa já torna esse programa muito especial. Ó, continua por aí. Na sequência tem Jota Lima, tem o programa Som Brega, o melhor programa de brega de toda uma região. Janderson da Serralharia, abraço pra você, viu? Obrigado pela sintonia. Beijo, beijo. A gente se encontra amanhã e amanhã tem Cenzão da Pernambuco Proteção Veicular. Muito obrigado, Deus abençoe sua quinta-feira. Tchau, tchau.
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1: Oi, gente! Em Santa Cruz do Capibaribe, 15:02, 15:02, na capital da Sulanca.
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1: Boa tarde, meus amores, boa tarde, minhas paixões, boa tarde para você, amigo ouvinte da Rádio Vale FM em 91.7. A partir de agora, entra no ar mais uma edição do programa Sombrega, edição de quinta-feira, 25 de junho de 2026. Quinta-feirona, véspera de fim de semana, dia de TBT, dia da movimentação na Feira da Sulanca, no Moda Center, no calçadão Miguel Arraes de Alencar. Também tem a Feira do Paraguai e o Altas Horas Outlet. Hoje também é o seu dia. Para quem está de idade nova, meus parabéns, felicidades, paz, saúde e muitos anos de vida. O programa é dedicado especialmente a todas as pessoas que estão aniversariando. Com fé, confiança, amor e esperança, até às 4:30, 4:30 da tarde, aqui você tem Jota Lima, tocando o melhor da música brega e o melhor da música romântica popular. E você pode interagir comigo através do WhatsApp 94004665. Mande seu áudio, mande seu alô, mande seu beijo, mande seu abraço, dedique um brega a quem você ama. 94004665. Faça acontecer a seleção musical nessa tarde parcialmente nublada. Tem um sol tímido lá em cima e aqui você tem um amigo que toca a verdadeira música brega. A música que toca na radiola de ficha também toca aqui. Então aumente o volume do seu rádio, porque está só apenas começando o melhor programa de brega da sua programação, do seu rádio. Para começar muito bem, Beto Douglas, Eu Te Amo, Te Amo. Boa tarde, nação bregueira.

0: Banda Sabor Açaí, o nosso brega. Antes Beto Douglas, Eu Te Amo, Te Amo. É só o começo do meu, do seu, do nosso programa.
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3: 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Vai, bonitão.
0: Não se perca no tempo, 15 horas e 13 minutos, 3 da tarde e 13 minutos em Santa Cruz, a cidade das mulheres mais bonitas do meu Brasil.
4: Brasil!
0: Alô, mulherada! Excelente tarde para você, dona de casa, costureira, secretária do lar, doméstica, diarista, minhas amigas e colegas de trabalho que estão ouvindo a 91.7. Alô, você, chefe de família, trabalhador e costureiro, ouvindo a Rádio Vale, a primeira emissora de rádio de Santa Cruz e a primeira a gente nunca esquece. Há 40 anos comunicando para todos e todas. Esse é o melhor programa de brega do horário, não tem pra ninguém. Eu daqui e você daí, do outro lado do rádio, participando, fazendo acontecer a seleção musical 94004665. Mande seu áudio, diga seu nome, o lugar que está falando, peça a música brega ou a música romântica popular e ofereça para quem você quiser. Até às 4h30 da tarde, eu estou ao vivo na minha humilde residência, tocando o que o povo gosta de ouvir. 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Um forte abraço ao Tony e toda a família acompanhando o nosso programa. 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
0: 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É seu voo, todo mundo vai. Ponteiros marcando 15 horas e 19 minutos. Banda toda sua. Não dá mais. Ou nossos momentos. Pra você se apaixonar.

Aí, que música boa! Às 15h23, 3 da tarde e 23 minutos. Banda toda sua, não dá mais. Eu volto daqui a pouco com a participação do povão.

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1: Meu nome é André Cecílio Branquinho Nunes, sou ginecologista obstetra. Uma patologia bem frequente das mulheres, que é a candidíase, que é a infecção vaginal, onde a mulher tem prurido, tem coceira na vagina e aquele corrimento leitoso, esbranquiçado. E aí, no verão, isso aí se intensifica por a questão da temperatura, que aumenta, na ida à praia, enfim. Então, para vocês mulheres aqui de Santa Cruz, a dica são usar roupas mais leves, tentar ficar sem calcinha em casa, tentar aerar a vagina o máximo que elas puderem.
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0: 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Vai, bonitão.
1: O tempo não para, 15 horas e 27 minutos, 3 da tarde e 27 minutos, é hora de ser feliz. De volta, gente amiga. Excelente tarde para você, chefe de família, secretária do lar, costureiro, costureira, trabalhador, trabalhadora, jovem, adolescente e criança, nas casas de família, com os rádios ligados na 91,7. Aonde você estiver, é uma honra ter você comigo. Tá lanchando? Bom lanche, excelente tarde para você que tá trabalhando, bom trabalho, para quem tá descansando, bom descanso, para quem tá tomando uma, beba com moderação e juízo na cabeça para não fazer besteira. Alô, você do volante, nas ruas da cidade, nas estradas da vida, indo, voltando, saindo ou chegando. Muito obrigado pela carona e prudência no trânsito sempre. Alô, você professor, professora, aluno, aluna. Estude, porque o estudo é fundamental para a formação de um grande homem e de uma grande mulher. Eu convido toda a nação brigueira para viajar comigo no mundo da imaginação.
2: Brasil!
1: E você já pode participar através do WhatsApp 94004665, fazer acontecer a seleção musical. Mandar um abraço ao meu amigo Vetim, o cantor Vetim, deve estar nas estradas da vida e acompanhando o melhor programa de brega do horário. Não tem pra ninguém. Vez quando ele tá me ouvindo no carro, aí filma, manda pra mim aqui no WhatsApp, registrar a audiência do grande Vetim, o cantor. Às 15 horas e 29 minutos, já tem gente querendo falar comigo. Vamos ouvir os melhores ouvintes do mundo. Alô, você, boa tarde.
3: E aí, Jota, boa tarde. É Cícero, Chapadinha de Evinho. Toca, por favor, Agnaldo Timóteo aí, galera do amor. Para oferecer a todos que estão ouvindo o seu programa aqui da Chapadinha de Evinho e todos lá do Copo Picado. Valeu, macho.
1: Valeu, um abraço ao povo da Estamparia. Tudo de bom.
4: Opa. Alô, Jota Lima. Aqui quem tá falando é Francisco Bregueiro. Eu gostaria de curtir um som do Tarcísio Andrade aí. Pode ser, meu irmão. Quero oferecer pra toda a galera que tá curtindo aí. Tarcísio Andrade. Cuida. Parabéns, parabéns pelo programa. Pelo o horário do programa mesmo aí. Valeu, valeu mesmo. Horário bem. Pega o cara. Todo mundo tá curtindo aí de boa. Valeu.
1: Ótima tarde, Francisco Bregueiro. Daqui a pouco, Tarcísio Andrade canta aqui no Som Brega.
5: Boa tarde, Jota Lima, aqui é a agência da Serralharia Cariri, do bairro Bela Vista. Quero pedir uma música com Sivone Salles. Um ser, amor, oferecer a todos que estamos aqui na luta da Serralharia Cariri. Um abraço, Jota Lima, 100% autorizado. E 100% todos os dias ouvindo a Vale FM e o seu programa, que é demais, meu dia. Que Deus abençoe a nossa tarde e a vocês aí da Vale. Ótimo trabalho.
1: Muito bem, um abraço. Agradeço pela sintonia. De meio

0: gente boa, Silvano Salles, um ser amor. Antes Tarsis Andrade, quer um amor de verdade. E na primeira do módulo musical, Agnaldo Timóteo, a galeria do amor.
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0: Não se perca no tempo, 15 horas e 43 minutos, 3 da tarde e 43 minutos. 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
0: 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Muito bem, agora são 15 horas e 46 minutos, 3 da tarde e 46 minutos. Mandar um forte abraço ao Cabeça Branca, tá acompanhando o programa, o doutor, é o advogado Edilson. Muito obrigado pela audiência, deve estar aí na estrada da vida, né? Doutor Edilson, forte abraço, muito obrigado pela audiência, já que ele pediu, a gente toca. Nenho.
5: Ô, rapaz.
0: Desça daí, seu corno.
5: E aí, cara? Desce daí, meu irmão.

Aí, doutor Edilson, forte abraço aos advogados de Santa Cruz do Capibaribe, toda essa região, ouvindo a 91.7. 15:50, 15:50, eu volto já já. 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
1: O tempo não para, 15 horas e 55 minutos, 3 da tarde e 55 minutos, de volta na Ação Brigueira. Ótima tarde para quem tá participando pelo WhatsApp, daqui a pouco tem mais participações. Mas enquanto isso, é uma mensagem de texto aqui. Boa tarde, coloque manhinha do brega, porque brigamos. Aqui é Duda Sati da Bruguelos. Manda um alô para Josias da Pitu, Ita do Corte, Juliana do Bonde e Melk das Galinhas. Muito bem, um abraço para vocês aí. Canta manhinha do brega, porque brigamos.

0: Aí, manhã do Brega cantando aqui no nosso programa. Musicão, música boa. 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Olha, boa tarde aqui para o Leonardo de São Domingos, que quer uma música de Zezo, Eu Duvido. Ele oferece a todos os ouvintes, né? Hoje está de idade nova. Meus parabéns ao nosso amigo ouvinte Leonardo de São Domingos, do Brejo da Madre de Deus.
1: Parabéns, parabéns, parabéns para você.
0: Felicidades, paz, saúde e muitos anos de vida. Zezo, Eu Duvido.

0: Aí o Zezo Potiguar. Boa tarde, nação brigueira. Boa tarde, Nordeste brasileiro.
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0: de volta com a segunda e última parte do programa Sombrega nessa tarde de quinta-feira, 25 de junho de 2026. Dia de TBT, véspera de fim de semana, dia da movimentação do moído na Feira da Sulanca. É a feira da alta temporada. Um abraço para você, confeccionista, comprador, vendedor. Você que é carroceiro, aos comerciantes, todos que estão aí trabalhando e fazendo acontecer a economia do Polo das Confecções. Hoje também é seu dia. Para quem está de idade nova, mais uma vez, parabéns, felicidades, paz, saúde e muitos anos de vida.
1: Parabéns, parabéns, parabéns para você.
0: Viva com intensidade e responsabilidade. 16 horas e 10 minutos, 4 da tarde e 10 minutos em Santa Cruz, a cidade das mulheres mais bonitas do meu Brasil.
2: Brasil!
0: Alô, mulherada! Excelente tarde para você, secretária do lar, costureira, dona de casa, doméstica, diarista, cozinheira, minhas amigas e colegas de trabalho que estão ouvindo a Rádio Vale FM. Alô, você, chefe de família, costureiro, trabalhador. Você que trabalha em serviços gerais, nos fabricos, nas facções de roupas, nas representações, nos galpões. Ou você comerciante, comerciário, nos estabelecimentos comerciais. Para você que é patrão, patroa, funcionário, funcionária. Excelente quinta-feira para quem tá no volante, nas ruas da cidade, nas estradas da vida, indo, voltando, saindo ou chegando. Muito obrigado pela carona e prudência no trânsito sempre. Boa tarde para quem está ouvindo o programa na zona urbana, para você da zona rural, nos sítios, chácaras ou fazendas. Alô, você que está me ouvindo através do tradicional Daio 91.7. Você que está acompanhando através da grande rede da internet. Alô, você estampador nas estamparias. Você que é mecânico de veículo nas oficinas. Para você do Lava Jato. Para você da borracharia. Boa tarde para você, servidor público, nos departamentos públicos do município, do governo do estado ou do governo federal. Alô, você cortador de pano, cortador de viés, infestador de tecidos. Ótima tarde para você, pedreiro, servente de pedreiro, peão de obra na construção civil. Você que é eletricista, coloca gesso, coloca cerâmica. Você que trabalha pintando, você que é pintor. Boa tarde para quem está acompanhando o programa nos postos de combustíveis, para você frentista, para quem está acompanhando o programa nos pontos de mototáxi, você que é mototaxista. Boa tarde a toda a nação bregueira nos quatro cantos do meu país.
2: Brasil!
0: Tá valendo a participação da massa bregueira às 16 horas e 12 minutos, 4 da tarde e 12 minutos. Lembrando que o nosso programa está no ar até às 16h30, 4h30 da tarde. E eu já vou acionar você do outro lado do rádio. Alô, você, boa tarde.
3: Boa tarde, meu amigo Jota Lima. Aqui quem vos fala é o seu amigo Cláudio Miranda. Aproveitando, mandando um abraço para o meu amigo Erivaldo Silva, também para o meu amigo Beto Melo. Ô, Jota, se possível, toca pra gente Reginaldo Rossi. Hoje à noite vou sair. Valeu, Jota, um abraço, parabéns pelo programa. Deus te abençoe.
0: Um abraço para você, meu amigo Cláudio Miranda. Gente de primeira qualidade. Um abraço aos colegas do rádio Beto Melo, repórter policial, comunicador, radialista, narrador esportivo, e ao nosso querido Erivaldo Silva, que também é repórter policial, repórter esportivo, comentarista, setorista. É gente boa. Olha o povo participando, Jota.
4: Boa tarde, Jota. Eita, programa que eu gosto.
0: Um abraço, dona Maria do bairro São Miguel. Vamos embora. Mais uma pessoa participando. Boa tarde, parabéns de Rodolfo, meu filho, hoje. Cida Nunes, parabenizando o filho, parabéns pra ele, tudo de bom.
1: Parabéns, parabéns, parabéns pra você.
0: 94004665.
5: Lima, boa tarde, aqui é Sinão de Lagoa de Pedra, tá caindo Milton Lama, ofereço a todo que escuta o seu programa.
0: Muito bem, um abraço ao povo da zona rural de Brejo da Madre de Deus. Alô, você.
6: E aí, JJ, chega chegando, viu? Aqui é o Galinho. Manda um alô aí pra estamparia do Galegão aí, pra todos que escutam o seu programa. Alô, neguinho, meu filho. Neguinho tá por aqui na base, hein? Alô aí pra todo mundo que escuta o seu programa. Bota qualquer um bregar aí pra nós escutar, nós estamos por aqui nos ouvintes. Cuide, Brasil!
2: Brasil!
0: Audiência massacrante, das 3 às 4:30 da tarde. Boa tarde, Jota Lima, meu patrão. Tava vendo uma reportagem, você entrevistando Socó do Pandeiro, história de luta. Parabéns por você ter contado. Ele é um talento. É verdade. A pessoa não disse o nome, mas tá valendo. Um abraço, agradeço pela audiência. É sempre bom colocar o nome. Eu sempre falo, coloque seu nome. Alô, você, boa tarde.
7: Boa tarde, Jota Lima, sou José, você de Cachoeira. Peço para ouvir um brega, o Roberto Pilar, para o marido Antônio, meu filho Ariel, que está na escola, para minha salva socorro na malhada, para ela que é o esposo dela, viu? E para vocês da rádio. Um abraço.
0: Forte abraço.
8: Boa tarde, Jota. Aqui é Cleide, Dona Dom. Jota, eu gostaria de ouvir Renato e Cês Bluecaps. É memória, só para curtir. Jota, tenha uma boa tarde.
0: Muito bem, a música romântica popular do grupo Renato e seus Bluecaps. Música boa, memória. Boa tarde, Jota Lima, é nega de São Domingos, toca pra mim Amado Batista, Folha Seca. Boa tarde, toca aí a banda Encantos, Lua, só pra curtir, Edilson. Aqui já foi no horário anterior, né? Já tô no horário, deixa eu pegar as mensagens a partir de 15 horas aqui, ok. Oi, boa tarde, não fala meu nome, coloca uma música pra galera da Trendlist. Se errar uma vez, dou castigo para não se acostumar. É Genival Santos, né? Mais uma pessoa participando. Opa!
9: Boa tarde, Jota Lima. Aqui é Pirão. Quero pedir o Carlos André. Fraca de vento.
0: Abraço, Pirão. Boa tarde para você, amigo. Mais uma pessoa participando. Boa tarde.
10: Boa tarde, Jota Lima. Aqui quem fala é Juliandir da Vila Augusta. Toca pra mim aí, Sandro Russo, ofereço a todos os ouvintes.
0: Um abraço ao povo da Vila Augusto, no município de Brejo da Madre de Deus, bem pertinho de São Domingos e de Santa Cruz do Capibaribe. Boa tarde, aqui é senhor do Chicão de Cima, quero ouvir uma música com Laírton e seus teclados. Alô, você, boa tarde.
11: Boa tarde, Jota Lima. Aqui é Patrícia de São Domingos. Toca uma música pra mim, de Adelino Nascimento. Ofereço a todos que estão curtindo. Ótima tarde.
0: Muito bem.
12: Jota, boa tarde. É marido, né, Caragão? Jota, faz um favor, pede pra botar Adelino Nascimento. Vai buscar ela, passarinho.
0: Um abraço ao povo do bairro Neco Aragão, em Santa Cruz. Toca uma com Lindomar Castilho, pode ser qualquer uma, ok? Sou de São Domingos, boa tarde. Muito bem, não disse o nome também. É interessante você sempre falar o seu nome, por gentileza.
13: Boa tarde, Jota Lima, aqui é o mestre Pagocinho. Eu queria ver uma música com o José Armando.
0: Isso, costureira.
14: Boa tarde, Jota Lima. Tá com uma música, botou galera pra mim. Eu tô com a fita do meu carro. Para todos.
0: Isso.
14: E esqueci de falar, Bolinha, Toritama.
0: Alô, Bolinha de Toritama.
15: Boa tarde, Jota Lima, meu garoto. Boa tarde. Ô, garoto, olha, tinha condição aí tu trocar uma piscina assim aí pra nós escutar e botar o jumento nas costas de Vicente e trabalhar aqui na oficina do Gago. Dá certo, garoto? Valeu e obrigado.
0: Muito bem, garoto. Valeu.
16: Oxi. Boa tarde, Toninho Sulanca.
0: Ô, filhão, ainda não é Toninho Sulanca, não. Tenha paciência, é a partir das 4:30 que entra no ar o programa Luar do Sertão, tá bom? Enquanto isso, ainda tô aqui, viu? Programa Sombrega com Jota Lima. Até as 4:30 da tarde, Jota Lima e o programa Sombrega. 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É ou não é? Bota pra torar, né, Tom Sulanca? 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
0: 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Finalizando as participações, para quem pediu, Reginaldo Rossi, hoje à noite vou sair.

0: Essa tem história. Renato e seus Blue Caps, memórias. Antes, Newton Lamas, Não Se Bate em Mulher. E na primeira do módulo musical, Reginaldo Rossi, Hoje à Noite Vou Sair. O que é bom dura pouco. O nosso programa está chegando ao final. Na sequência, programa Luar do Sertão, com Toninho Sulanca, o Antônio Carlos. Eu prometo voltar amanhã, a partir das 15 horas, com mais uma edição do programa Sombrega. Para quem eu fiquei devendo músicas, mil desculpas. Para quem eu fiquei devendo alô, mil perdões. Tudo na vida passa e o nosso programa já passou.
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para você que está ligadinho conosco aqui na Vale. Muito boa tarde a você, o homem do campo, a você, costureira. Muito boa tarde a você que está nos quatro cantos do Polo da Confecção. Sejam bem-vindos, porque eu vou ficar contigo, olha, até lá para as 6 da tarde, mandando a música sertaneja, forrozinho das antigas. Bom, né, pai? Época junina, a gente tem que fazer isso mesmo, rapaz. Fazer só coisa boa que o povo gosta. Muito boa tarde a todos lá da 104 FM, 104.9, lá em Santa Maria do Cambucá. Eita, tá chegando transmissor novo por aí, né, meninada? Vai ficar tudo beleza. Tá se arrumando. Alô, Claudinho, que organiza, meu irmão. Olha aí, participa comigo através do 9400-4665. É o nosso contato, onde você vai ficar comigo, fazendo isso aqui uma tarde boa, né? Chuvosa em toda a região, porque você, olha, você é meu amigo apaixonado, Vitor.

Tainá, Taili, seu Valdemar, pra Cristina, boa tarde pra meu amigo Lucas, pra Sara, boa tarde pra vocês. 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Muito boa tarde pra Ana Pontes, seu Flávio Pontes, meu vice-prefeito, boa tarde pro senhor. 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Alô, meu amigo Eduardo, boa tarde pra você, pra Vitória, boa tarde também. 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

daqui a pouquinho pra você que tá com aquela dentadura caindo na sua boca. Se incomoda não, é pra resolver esse problema. Aqui são 4:41, 4:41. Eu quero mandar a próxima do programa aqui pra Alan. Alan lá da Vonks. Da Vonks. É um show essa Vonks. É uma. Rapaz, você conhece já ali? Meu irmão ali por trás da Medfísio, da clínica do meu irmão. Você vai encontrar uma boutique fera, uma boutique para o povo de Santa Cruz. Agora tem camisa para homem bonito, viu? Massa. E o precinho, ó. É não, Alan? Essa aqui vai para Alan. Tudo deu e nada. Limão com mel.

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0: Epa, minha gente, olha, um abraço aí pra rapaziada, tá ligadinho comigo aqui, são 4h51, Ari, vem aí quem é que tá me querendo.
1: Boa tarde, Antônio Carlos, aqui é Rosimé de Santo Agostinho, eu quero ver uma música do Zezé Camargo Luciano, Flores em Vida.
0: Beleza, canta aí, Maria Osmar.

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5: Epa, aqui vai ser rápido e rasteiro pra David. Ele pediu aí, ó, moinho d'água, três de um Nordeste, a cara.

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1: 5:01.
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0: 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Ali tem alguém que tá me querendo aí, ô bonito?
1: Antônio Carlos, boa tarde. Aqui é Sinando de Lagoa de Pedra, da Caio Barreirito. Ofereço a todo que escuta o seu programa.
0: Muito bem, morto por dentro, Barreirito. 5 e 9.

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Bora aqui, bora, meu filho, aqui são 5 horas 17 minutos, 5:17. É, meu velho. Mandar aqui um alô pra você que tá ligadinho comigo. 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Massa, tá beleza? Mandar aqui a próxima do programa, sabe pra quem vai? Pra Jéssica Gomes. Ela pediu Baby Som, deixe esse amor pra depois. Aqui são

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0: aqui de toda a região. 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
0: É isso mesmo. 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Olha, tem um cidadão que ele quer falar comigo. Ó, coloca esse menino aí no ar, vá.
2: Boa tarde, jovem locutor, e a todos ouvintes na programação FM do Vale. O meu nome é Cláudio. Eu gostaria de pedir uma música e ao mesmo tempo colocar o meu número no ar para ver se alguém pode entrar em contato comigo para que possa fazer uma simples amizade ou mais de uma amizade. Tenho 58 anos, sou divorciado, moro só e o Deus aqui na chácara e pretendo fazer com garota de 25 a 50 anos, que quer levar um relacionamento sério comigo. E gostaria de ouvir a música Bijuteria com Bruno Marrone. E meu contato é 81987008700.

0: 03. Desculpa a demora, mas vou repetir o número. 81987-00-8703. Cláudio, a garota quiser telefonar para mim e falar comigo, fazer uma grande amizade ou mais do que uma amizade. Estou no aguardo. Que Deus abençoe todos vocês e essa rapaziada todinha de Santa Cruz e todas as mulheres costureiras de Santa Cruz. Fique na paz de Deus.
1: Oi, agora se você não arranjar uma mulher, viu, seu Febre? Porque você falou 1:35. Eu deixei, que eu tô muito. O Brasil ganhou e tudo mais. Se você não arranjar uma mulher agora, compadre, não arranja mais não. Não arranja mais não. Não arranja mais não. Tira essa febre desse PG aí, pelo amor de Deus. Ei, Ave Maria. Olha, alô, Lucas da Silva Salles, perdeu os documentos. Ou você perdeu, foi roubado. Tá aqui teu documento, e o diretor? Só não tem dinheiro nessa carteira bonita aqui, viu? Alô, Lucas da Silva Salles. Ô, bonitão, tua carteira tá aqui, viu, bicho? Tá a cara de areia aqui, a cara larga toda. Ai, meu Deus do céu. Eu vou dizer uma coisa a você, guarda aí. Mais um aí, Lucas. Ó, quero mandar aqui a próxima do programa, pertinho lá do Cruz Alta. Alcimar Monteiro, coração menino.

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4: São 5:37, 5:37. Manda um alô aí pra meu amigo Sérgio, lá da Metal Forte. Porta da Rádio Vale. Olha, se você quiser fazer portão, porta, janela e tudo mais, massa, coisa bem feita, é aqui na, com meu amigo Sérgio da Metal Forte, por trás da Rádio Vale. Isso é da antiga Rádio Vale, da antiga Rádio Vale, lá em cima, faz massa, fica muito bem feito, viu, velho? Ah, é porta, é portão, é janela, você é quem diz o que é que você quer. Tá bom? Meu amigo Sérgio, um abraço pra você, meu irmão. Deus te abençoe. 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Manda um alô aí pro pessoal aí das farmácias Cruz Alta. 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Só comendo o Mi. 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Ariri, tem alguém que tá me querendo aí, bonitão?
5: Meu amigo Antônio Carlos, boa tarde, aqui é Ailton Motorista. Hoje eu gostaria de escutar música com César e Paulinho, Duas Vezes Você, para oferecer a minha esposa Valquíria, essa galera massa do Sérgio Maninho e o grupo de corrida RS Sport de Pão de Açúcar. Turma da Portal, tem aqui a galera do salão da Elisbela, lá em São Domingo, Brejo da Madre de Deus. E também ao meu primo Zé Calado, lá da Paragene. Cuida para cuidar, meu amigo. Uma excelente tarde para todos, tenha uma tarde abençoada.
4: Beleza, bora de bora.

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Epa, olha, eu tô com um documento aqui de Lucas da Silva Salles. Alô, Lucas da Silva Salles, meu irmão, vem buscar teu documento aqui. Também só tem a identidade e uma foto aqui do teu pai, viu, velho? E uma carta da namorada. Vem embora. Eu quero mandar aqui a próxima do programa aqui, olha, pra Jane Alves. Ela pediu Tarde Demais, do Givaldo Dantas.

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aqui, viu? Com certeza, essa aí vai, sabe pra quem? Vai pra Diego Negão, vai pra Bado Açudinho, vai pra Renan. Bye bye, adeus, bye bye, até amanhã, viu? Calcinha preta, fui, valeu, Ari.

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Boa noite, ouvintes da 104.9. A partir de agora, fique conosco até as 19 horas, programa da Viola ao Repente. O seu programa cultural de todas as quintas-feiras, levando o melhor da cultura nordestina, do melhor da cultura brasileira para os nossos ouvintes. Na apresentação, esse amigo de vocês, poeta Miguel Pereira. Nos trabalhos técnicos, nosso amigo Cláudio Silva. Aí do outro lado, você, nosso ouvinte, nosso participante, você internauta que está aí navegando pelas redes sociais. Sejam bem-vindos e fique conosco até as 19 horas. Mandar uma boa noite para os amigos aqui de Santa Maria, os amigos ali do sítio Juliana, os amigos também aqui do centro da cidade. Boa noite para a nossa amiga Michele, para o nosso amigo Massal, para o nosso amigo Beto e sua esposa Clécia. Bom dia para, boa noite para seu Antônio Poeta, seu Josias, também nosso amigo Boquinha Cambista, seu Dedé do Toyota, nosso amigo Bola da Mercearia, sempre está conectado e acompanhando a programação da Cambucá FM. Boa noite também para Nivaldo do Espetinho Boi na Brasa, ali em frente à igreja, e os amigos lá no Bar do Meu, que escuta sempre o programa da Viola ao Repente. Esses amigos aqui em Santa Maria do Cambucá, já conectado conosco, o poeta Washington Correia. Boa noite, poeta, felicidade, seja bem-vindo. Também mandar uma boa noite para Cláudia Silva, para Romilde, para Cleide, para Bel de Zé de Souza e para Bel de Arete, para nossa amiga Nice, para Daniele, para Zezinho Claudino e Dona Diva, sua esposa, nosso amigo Zé Sebastião e sua esposa Vanira, né, minha prima Vanira, um abraço com toda a família. Pedro Sebastião e família também lá no sítio Baixinho, um grande abraço. Mandar uma boa noite para seu Tonho de Deda, com a família lá na Serrinha de Santa Maria. Nosso amigo Adriano, nossa amiga Verônica lá no Pau Santo. Também mandar uma boa noite para Azulão e Dona Rosa no sítio Chiquinha. A todos vocês, obrigado pelo carinho da audiência ao programa da Viola ao Repente. Nosso amigo José Miguel, está lá no sítio Caruá, acompanhando o nosso programa. Nosso amigo Ivan Barbosa é também acompanhando o programa da Viola ao Repente. Obrigado pelo carinho da audiência. Trazendo hoje na abertura do programa uma atração muito boa com os poetas saudoso Valdir Teles e Diomedes Mariano. Mandar uma boa noite para aqueles amigos que estão conectados conosco e não esquecendo de dedicar o programa de hoje para o meu primo, né, meu primo, meu amigo, lá no sítio Riacho Direito, Wagner Barbosa, o filho de Bill da Barraca. Um abraço para ele, felicidade, que Deus abençoe. E também não esquecendo o aniversário do grande poeta Rogério Menezes, que é hoje, né, está aniversariando. Poeta, sucesso, um grande abraço, felicidades e que Deus sempre lhe abençoe, viu? Paraibano da Gema, radicalizado em Caruaru e um grande poeta da nossa cultura, beleza? Vamos à abertura do programa, Nascer e Morrer Feliz. Vamos curtir, em seguida eu venho ao vivo com canções, avisos de cantoria e apoios culturais.

Beleza, 18 horas 13 minutos, Cambuca FM, programa da Viola ao Repente, abraçando a nossa amiga Edna Solange, lá em Pão de Açúcar. Fátima Anjos está nos acompanhando também, lá no Recife, né? Um grande abraço para Fátima Anjos. Mandar um beijo para minha esposa Márcia Cruz, está lá em Riacho das Almas acompanhando o programa. Mandar uma boa noite para ela, para sua mãe Dona Maria, para seu pai Seu José, para os seus irmãos negros e para o outro irmão dela que está também passeando aqui no Pernambuco. Eles que vieram do Rio de Janeiro e estão se despedindo amanhã já para voltar, viu? Então a todos vocês, muito obrigado pelo carinho da audiência. São 18 horas e 14 minutos na Cambuca FM. Mandar uma boa noite para o nosso amigo Manuel Sebastião e Dona Maria do Rosário, lá em Vertentes, né? Seu Antônio Cabral, Dona Terezinha, Rosivaldo do Mercadinho, também lá em Vertentes, um grande abraço. Abraçar o nosso amigo Pacaru com a família lá no Poço da Cachoeira, né? Boa noite para ele. Para Dona Rita também, lá no Poço da Cachoeira, seu Neco e Dona Cristina Nachando Junco, nosso amigo Eduardo e nossa amiga Lúcia, com toda a família, nosso amigo Zinha, nosso amigo Rodrigo com a família, e as amigas Sônia, Maria José e sua filha, nosso amigo Jailson do Bar, aquela figura nota 10. Boa noite também para o poeta Heleno da Viola e o poeta Manuel de Odila, lá em Lavras de Frei Miguelinho. A todos vocês, um grande abraço. Abraçar também o nosso amigo Edmilson Pessoa, poeta Edmilson Pessoa, lá em Taquaritinga do Norte. Boa noite para ele, para sua esposa Dona Lucrécia, para o poeta Antônio Caetano e Dona Lunga com toda a família. Nego está pedindo para cantar a canção

Amigo negro, ele queria ouvir a canção, deixa eu ver qual foi aqui, viu, que ele disse que queria ouvir. É, Que Culpa Tenho Eu, né? E é essa mesmo, né? Não é outra canção, mas eu não encontrei a outra, não. Se tem como encontrar ela aí por aí, né, Claudinho? Que Culpa Tenho Eu? Pronto, depois daqui a pouco a gente toca pra ele, né? São 18 horas e 18 minutos. Mas toda quinta-feira eu falo 18 e 18, nunca falo 36, né? Mas é assim, é 18 horas e 18 minutos na Cambucá FM. É o seu programa da Viola ao Repente. Mandar uma boa noite para o nosso amigo Carlos Antônio, que tem o seu programa na Guarani Digital, lá em Camaragibe. Um programa não, viu? Uma joia, viu? Um programa não, uma joia. Muito bom o programa dele. Grande abraço para o nosso amigo Carlos Antônio. Uma boa noite para ele e para Fátima Anjos, que estão conectadas conosco. A professora Maria Rosângela, também acompanhando o nosso programa. Obrigado pelo carinho da audiência. Ela está mandando aqui um abraço a todos aqueles amigos e principalmente para Fátima Anjos, né? Também são amigas e já uma curte as publicações da outra, né? Daqui a pouco a gente vai tocar a canção pedida pelo nosso amigo negro, meu cunhado negro que está lá em Lagoa Três Irmãos, de Riacho das Almas, e a gente vai tocar ela daqui a pouquinho. 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

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São agora 18 horas e 23 minutos. Mandar um grande abraço para os amigos que nos acompanham também. Solange Santos, ela é de Carnaíba das Flores, viu? Ela que gosta muito, é apologista e também promovente de cantoria, viu? Um grande abraço para Solange Santos. Mandar uma boa noite para o poeta João Lourenço, para o poeta João Lírio, Rogério Menezes, que é o aniversariante do dia. Também Antônio Barbosa, Hipólito Moura em Caruaru, Afonso Joaquim em Itacaimbó, Antônio Marcos em Senharó, Zé de Lima e Edmilson Pessoa e os outros amigos de Taquaritinga do Norte, Moreira do Caldeirão em São Domingo de Brejo da Madre de Deus. É o poeta Pedro do Sertão, Roberto de Queiroz, em Santa Cruz do Capibaribe, poeta Osto Corrêa, que está conectado conosco na Gamileira, também o poeta Bilberto, no sítio Caiaí, o poeta Luiz Sebastião, aqui em Santa Maria do Cambucá, poeta Isaías Rosendo, em Vertentes do Lério, poeta Jaciel Rufino, em Passira, poeta Zito Alves, em Lagoa de João Carlos, poeta Tônio Caetano, no sítio Jacu, poeta João Cardoso, em São Paulo, e o poeta Valdeilto Martins, em Gravatá, e também o nosso amigo poeta Emerson Vasconcelos, também em Gravatá. Um grande abraço. Avisar as cantorias que tem por aí afora, né? Tá pintando as cantorias, tá findando o forró e começando as cantorias. Isso é muito bom, né? É avisar que dia 11 eu vou visitar pela primeira vez o sítio Serra da Onça de Frei Miguelinho, cantoria no Chalezinho Bar, a partir das 8 horas da noite, com os poetas Miguel Pereira e Luiz Sebastião, na organização de Bil Baixinho e os amigos da cantoria, lá em Serra da Onça de Frei Miguelim. É a primeira vez que eu vou lá e, se Deus quiser, vou fazer uma boa cantoria. Dia 18 de julho, eu estarei cantando em Vertentes do Lério, no sítio Vermelho de Vertentes do Lério, na casa de Dona Nalvinha, a partir das 8 horas da noite. Essa cantoria é com Miguel Pereira e o poeta João Bernardo, e tem uma organização de Neneca e Josimar. Aqui eu mando aquele abraço, convide o povo que a gente chega aí antes um pouquinho para bater um papinho, conhecer a família e fazer uma grande cantoria, se Deus quiser, lá no sítio Vermelho de Vertente do Lério. Abraçar aqui o poeta João Lourenço, que está conosco, conectado conosco. Obrigado, poeta, pela audiência. Um abraço, felicidade e sucesso. Poeta Zé de Lima, cantador Zé de Lima, também está conosco, meu irmão, meu amigo. Grande abraço para você, para sua esposa Patrícia, para todos vocês aí em Taquaritinga do Norte. Poeta Luiz Sebastião também está conosco. Joana Santos, também conectada. Mandar um abraço a todos esses amigos apologistas e poetas que estão por aí afora. Vamos ver se a gente consegue encontrar aí para cantar a canção Que Culpa Tenho Eu, né? Para tocar para o meu amigo Nego, meu cunhado, né? Lá em Lagoa Três Irmãos. A gente vai curtir agora e em seguida eu volto ao vivo.

Beleza, tá aí, cabo apaixonado, viu, cabo namorador. Um abraço ao nosso amigo Nego, a vocês que estão aí, que amanhã estão pegando o beco para o Rio de Janeiro, né? Vão com Deus, que Deus acompanhe e proteja sempre. É a todos vocês. Mandar aqui um boa noite para Lady Ana e Dona Ivonete, lá no sítio Joá do Manso. E mandar um boa noite também para Leone Rodrigues, para Edilson Pereira, Antônio Pereira, nosso amigo Antônio Vigia, para Ivonete Souza, Edivânia Souza, para Edilene Pereira, para Ramile Souza, lá em Pedra Branca, né, sítio Barra do Riachão de Pedra Branca, no Ceará, nossa amiga Lu Nascimento em Serra Talhada, é galega animada, dançou muito forró nesse São João, com certeza, viu? Neve Barros em Garanhões, também Severina Cruz em Serra da Onça, Cleide Cruz em Severino, lá no sítio Gavião de Frei Miguelinho, Fátima Vieira, está em Limoeiro do Norte, viu? Um abraço para Fátima Vieira, em Limoeiro do Norte, no Ceará. Nosso amigo poeta, apologista, apoiador da nossa cultura, Orlando Pereira, Iracema Lima e Gilvan do Bado Improviso, lá em Lagoa de João Carlos. Também nossa amiga Francisca Borges Freitas, em Itapipoca, no Ceará. Ana Lúcia, em São José do Egito, lá na Vila do Tigre, né? Naquela região ali da Vila do Tigre. Um grande abraço. Também lá Luiz Maia, está em Hererê, no Ceará. Giovânia Nunes, em Jaguaribe, no Ceará. E Márcia Silva, está lá nas Espinharas, viu? Lá em Patos, na Paraíba. A todos vocês, um grande abraço. São agora 18h33. A nossa amiguinha Lívia, poetisa Mirim, né? A poetisa Mirim ainda, a filha do poeta Osto Corrêa, pediu para cantar a canção Caçula do Patrão, mas eu vou cantar daqui a pouquinho, viu, Lívia? Fica aí no pezinho do rádio, não, do telefone mesmo, escutando, que daqui a pouco eu canto, viu? Agora mesmo vou cantar a canção Declaração de Amor. Essa canção dedicada para todos os ouvintes que estão conosco e para minha esposa Márcia Cruz, que está lá em Riacho das Almas, resolvendo uns problemas particulares, mas vai curtir a canção agora, com certeza.

Beleza? 18 horas e 39 minutos. Canção bonita, né? Pra quem vive apaixonado é bonita, né? Então, uma boa noite também para a nossa amiga Gorete Campelo, tá nos acompanhando também. Obrigado pelo carinho da audiência. É mandar uma boa noite para aqueles amigos que nos acompanham em São José do Egito, Santa Terezinha, os amigos de Imaculada, de Maturé, os amigos de Disteu, Teixeira, de Cacimba, os amigos que nos acompanham também em Campina Grande, os amigos de Santa Cruz do Capibaribe, os amigos que nos acompanham em Toritama, todos vocês, um grande abraço. Mandar uma boa noite para Pretinha e Helena, lá na Serra da Cachoeira, viu? Tá lá no Bar Encontro dos Amigos. É, e também o nosso amigo Roberto Folle, nosso amigo Balgrilo, Dona Regina, Ina Penha e família. Nosso amigo Dende Bal, a nossa amiga Josina Brizio, Eduardo, nosso amigo Cecinho, todos na Serra da Cachoeira. E por falar na Serra da Cachoeira, no segundo sábado do mês que vem, dia 11, o poeta Washington Corrêa está fazendo uma cantoria lá no Bar de Cicinho, viu? O Washington Corrêa e Zé

0: Correia, cantando lá no bar de Cicinho, na Serra da Cachoeira. Dia 4, é de sábado, agora 8, eles cantam, tem cantoria de Wars Correia no Sítio Baixio, lá em Zé Nivaldo, no Bar do Campo, dia 4, Wars Correia e Mário Alves, lá no Bar do Campo. Era lá no Sítio Baixio. E sábado agora, dia 27, também tem cantoria no Sítio Baixio, viu? É a cantoria dos amigos Luiz Sebastião e Zito Alves, lá no Salão do Sedineco, né? E tem gente que diz assim, eu não aviso cantoria de outro poeta, eu gosto aqui é passar o programa todo em avisando cantoria, tanto minha como dos outros parceiros, né? Então, um grande abraço a todos os poetas e parabéns pela agenda também, né? Que a gente precisa de agenda cheia, não é isso? Mandar uma boa noite para nossos amigos, o amigo Matheus e a sua esposa Andresa, e a toda a equipe do Mercadinho São José, aqui em Santa Maria do Cambucá. Boa noite a todos vocês e muitas felicidades. São agora 18 horas e 40 minutos. É avisar que dia 11 eu estarei cantando em Serra da Onça de Frei Miguelinho. Primeira vez que eu vou lá, o poeta Luiz Sebastião aceitou essa cantoria. Fico grato a ele por me levar para cantar lá para os amigos lá de Serra da Onça. Vai ser dia 11 no Chalezinho Bar, essa cantoria organizada pelo amigo Bill Baixinho, a partir das 8 da noite, Luiz Sebastião e Miguel Pereira. No dia 18, a cantoria é lá no Sítio Vermelho de Vertente do Lério, essa cantoria na casa de Dona Nalvinha, a partir das 8 da noite, com os poetas João Bernardo e esse que vos fala, Miguel Pereira, na organização de Neneca e Josimar. Essas as cantorias agendadas. Não esquecendo que amanhã a gente tem um encontro com os amigos lá na Xando Junco, viu? Essa cantoria lá da Xando Junco é uma cantoria boa, que a gente sempre faz, ela já está com uns 15 anos, e a gente vai fazer, o dia dela vai ser amanhã, é toda última sexta-feira do mês, a gente sempre faz, sempre deu certo e vai continuar dando certo, se Deus quiser. Lá a gente tem, é uma cantoria praticamente patrocinada, né? Contribuída pelos amigos, né? O amigo João Tinga é o anfitrião lá da casa, uma boa noite para ele e para Dona Esmeralda, sua esposa, são gente nota 10, viu? Lá temos o apoio do nosso amigo Heron Eletricista, Nita do Caminhão, Lula da Celp, Neném Mototáxi, Felipe de Natal, Adriano da Facção, Duro de Abel, também seu Manuel Barros, Rose do Bolo, que é a nora de João Tinga, né? 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Nosso amigo Alan do Mercadinho Arruda, Adriano Trindade, nosso amigo Nivaldo Pedreiro, Damião do Conselho, Zé Dede Zacaria, nosso amigo Dede Zacaria, Mano de Pereira, Jairo Máquinas, Natal Alves e Tei. Do Fabrico, sem esquecer também o nosso amigo Valdomiro do Mercadinho Cordeiro, esses são apoiadores do projeto lá, o encontro com os amigos lá da Xando Junco, com Miguel Pereira e Antônio Caetano, é amanhã, a partir das 7h30, sete e meia, no máximo, a gente já está começando. É a cantoria lá no bar do nosso amigo João Tinga. Mandar um abraço para o meu poeta João Bernardo, está acompanhando a gente. Um grande abraço para o poeta João Bernardo. 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Boa noite para nossa amiga Maria Gomes, nossa amiga Pretinha lá no sítio Jucuri, está conectada conosco. 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Carlos Antônio, nosso amigo Carlos Antônio, está nos acompanhando também, grande amigo, grande locutor, grande apresentador, um grande abraço para você, felicidades. 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Boa noite para Mazoca, para Mazinho, para Fátima, para todos vocês aí no Mercadinho Riacho Direito. São agora 18h48. Curti mais uma atração no programa, né? Vamos ver aqui, uma cantoria no mato, né? Vamos curtir uma cantoria no mato para ver se é bom mesmo uma cantoria no mato ou se não é, se já foi há algum tempo, né? Mas até hoje ainda o que escapa os poetas são as cantorias do mato. Vamos curtir!
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Beleza, tá aí, ó. Essa é a situação de cantoria no mato, né? Sempre aparece um bocado de diversão pra pessoa. 18 horas, 54 minutos. Dá uma rodada mais dos avisos das cantorias, né? Tanto das minhas como as dos amigos, né? Vou primeiro vender o meu peixe, depois sobrar dinheiro a gente compra dos outros, né? Dia 11 de julho, eu estarei cantando lá no sítio Serra da Onça, no Chalezinho Bar, a partir das 8 da noite. Lá eu canto com o poeta Luiz Sebastião, e lá tem uma organização do nosso amigo Bill Baixinho e os amigos da região. Convidar todo aquele povo bom para essa cantoria. No dia 18, eu estarei cantando no Sítio Vermelho de Vertente do Lério, na casa de Dona Nalvinha, essa cantoria a partir das 8 da noite, com os poetas João Bernardo e Miguel Pereira, e tem uma organização de Neneca e Josimar. Vai ser dia 18, se Deus quiser. As cantorias dos amigos, dia 4, tem cantoria no bar de... No bar de Zé Nivaldo, lá o bar do campo do Baixio, Osto Correia e Mário Alves. Mas sábado agora, depois de amanhã, tem lá no salão de Zé Dineco, Luiz Sebastião e Zito Alves. No dia 11, tem cantoria também do poeta Osto Correia e Zé Correia, na Serra da Cachoeira, no bar de Cicinho. E todos que façam uma excelente cantoria. 18h55. Vou atender agora nossa amiga Lívia, com a canção A Caçula do Patrão. Lívia, eu deixei pro final para você não sair de perto do telefone, viu? Abraço para vocês, e a canção é A Caçula do Patrão, dedica para Márcia Cruz e família, lá em Lagoa de Três Irmãos.

0: 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É, abraçando o poeta Geraldo Vieira. É, um abraço para Geraldo Vieira, ele que é primo de Fátima Vieira, né, lá do Ceará. Grande abraço. São agora 19 horas da capital do Caju, Santa Maria do Cambucá. Programa da Viola ao Repente chegando ao seu final, mas a gente ainda tem aquele recadinho comunicativo, aquele alô e aquele boa noite do professor Cláudio Silva, que se eu não fizer isso, ele vai ficar muito triste comigo e com os ouvintes. Então, ele vai dar também a seu alô e seu ar de graça. Boa noite, professor Cláudio Silva.
1: É isso aí, boa noite, Miguel. Boa noite a todos sintonizados com a gente aqui no Som da Cambucá. Abraçando aqui essa turma boa, Miguel. É, abraçando aqui a mãe do poeta, o Osto Correia, também está na escuta, viu?
0: Tá também assistindo o programa, né? Boa noite para a dona Severina, lá na Gamileira.
1: Abraçando aqui a Maria Barbosa, o poeta Osto Correia, José Miguel Barbosa, ligado com a gente, também Ivan Barbosa, Severina Cruz, a Maria Cruz, Edna Solange, a Maria Aparecida, Carlos Antônio, Fátima Anjos, Graça Pereira, Maria Aparecida, Anilda Silva, Edmilson Pessoa, Antônio Caetano, né? Seu Antônio Caetano e toda a sua família. É um abraço, viu? Para essa família maravilhosa, né? O poeta também, Luiz Sebastião, a Maria Rosângela, a Joana Santos, José de Lima, cantador, João Lourenço, né, o poeta João Lourenço, Capela Nossa Senhora Auxiliadora dos Cristãos, lá em Pau Santo, é o pai Antônio, viu? É Antônio Davi.
0: Isso.
1: Gorete Campelo, Severino Silva, Aloysio Barba, ligado com a gente também na rua Tenente Galdino, Branquinho, lá em Pau Santo, um abraço para Branquinho, né? Sintonizado também com a gente, João Bernardo, Maria Gomes, Bola do Bar, aqui no Altas Oliveira, Severino e Lurdinha, também lá em Pau Santo, Severino e Lurdinha, Josefa Ramos, Rogério Santos e também Geraldo Vieira, essa turma boa sintonizada com a gente.
0: Que bom, né, Claudinho? Programa com boa audiência, faz a gente se sentir tão feliz em fazer ele, né? Grande abraço a todo esse pessoal que nos acompanha todas as quintas-feiras, nos dão essa honra da audiência, né? E a gente espera contar sempre com o carinho de todo esse pessoal. A todos vocês, um grande abraço, beijo no coração, fique com Deus e até quinta-feira, se Deus quiser.

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1: Oi, amor, tudo bem? Como é que meu filho tá? Deus te abençoe, Deus está no comando de tudo. Alegre-se em Jesus, que Jesus tudo pode.

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